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1: Está uma roda aqui parada por falta de mandador, mas agora cheguei. Eu siga a roda, por favor, certo?

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1: Ao último sinal foram 2 horas.
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0: 3 horas, Condestável FM.
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0: São 4 horas.
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6: Bom dia.
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1: Bom dia, são 6 horas.
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6: Bom dia.
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0: Muito bom dia, estamos na manhã de sexta-feira, hoje é o dia 15 de maio de 2026. Vamos já de seguida para as notícias, edição nesta hora, na antena da Condestável, com a jornalista Dulce Cardoso. Olá, Dulce, então, bom dia.
1: José Carlos, muito bom dia. Os deputados do Partido Chega apresentaram na Assembleia da República, na passada quarta-feira, o projeto de resolução para a Estrada Nacional número 2 entre Pedrógão Pequeno e a Barragem do Cabril. Pedem ao Governo que medidas urgentes para a reabertura daquele troço e também para a estabilização e manutenção do troço afetado. Recorde-se que a estrada encontra-se encerrada ao trânsito entre os quilómetros 325 e 327 desde o início de fevereiro deste ano, na sequência dos danos provocados pela tempestade Christine e da instabilidade verificada nos taludes. Segundo os deputados, o encerramento desta via está a afetar gravemente a população, nomeadamente o comércio e os serviços. A Estrada Nacional 2 constitui um dos principais ativos turísticos rodoviários nacionais, atravessando Portugal de norte a sul e assumindo crescente notoriedade internacional. A prolongada interdição da Estrada Nacional 2 neste troço está a provocar graves constrangimentos à mobilidade das populações e impactos económicos significativos, afetando diretamente o comércio local, o turismo associado à rota da Estrada Nacional número 2, a atividade empresarial e a circulação diária de trabalhadores e a residentes, refere o documento a que a Rádio Condestável teve acesso. É também referido aí que o município da Sertã tem pressionado a Infraestruturas de Portugal para encontrar uma solução célere que permita restabelecer a circulação em condições de segurança, tendo proposto a possibilidade de circulação condicionada a uma via articulada com as autoridades de proteção civil e forças de segurança. Para justificar um motivo para uma solução rápida, é dito ainda que em caso de acidente no IC8 naquela zona, como já aconteceu no passado, compromete seriamente a segurança rodoviária, a capacidade de socorro, a evacuação de populações e a resposta operacional da Proteção Civil. Apesar da reconhecida necessidade da estabilidade dos taludes e da realização de obras de manutenção e contenção, continua sem existir um calendário claro e público para a execução da intervenção, mantendo-se o encerramento total da estrada por tempo indeterminado. Em face a estes constrangimentos, o partido apresenta este projeto de resolução, onde são feitos 6 pedidos. Que o Governo, através da IP, proceda com caráter de urgência à execução das intervenções necessárias de estabilização dos taludes e encostas adjacentes à Nacional 2, defina e divulgue publicamente um calendário concreto para a execução da empreitada e reabertura integral da circulação, avalie tecnicamente com caráter prioritário a possibilidade de implementação de soluções provisórias de circulação condicionada, nomeadamente através de utilização alternada de uma faixa de rodagem, instalação de barreiras de proteção, contenção temporária de taludes e monitorização permanente da via, salvaguardando todas as condições de segurança. Que desenvolva também um plano de manutenção preventiva e monitorização contínua das encostas e dos taludes adjacentes à Nacional 2 naquela zona, prevenindo futuras situações de risco e encerramentos prolongados. Que avalie os impactos económicos e sociais decorrentes deste encerramento prolongado nas populações, empresas e operadores turísticos locais, ponderando medidas de apoio adequadas aos setores mais afetados. Por fim, que reforce os mecanismos de manutenção e conservação das infraestruturas rodoviárias em territórios do interior, assegurando maior resiliência das vias nacionais face a fenómenos climáticos extremos. A relação entre o município da Sertã e a Diputação Provincial de Cáceres continua a ganhar forma e a materializar-se com o objetivo de criar sinergias e uma colaboração transfronteiriça numa autêntica relação ibérica. Deste modo, o município da Sertã esteve na cidade espanhola na passada terça-feira para uma nova reunião, onde foram analisadas as oportunidades de desenvolvimento e de colaboração, com especial enfoque nas áreas da cultura, do desporto, do turismo e dinamização empresarial. Esta cooperação ibérica assenta num conjunto de iniciativas dentro destas áreas que serão oportunamente divulgadas, explica o município. No entanto, Carlos Miranda, presidente da Câmara, adianta que esta relação permite criar mais dinamismo a todas as áreas envolvidas, ao mesmo tempo que permite um reforço político que garanta mais força para defender as populações, tanto do Conselho da Sertã como da Diputação de Cáceres e localidades vizinhas. Por sua vez, Miguel Sanches, presidente daquela Diputação, lembra a relação ibérica política tão duradoura, defendendo que é necessário passar por uma relação platónica para uma relação física. Satisfeito com esta cooperação, o edil espanhol reforça que são as diferenças entre os dois países que se podem revelar como um fator de desenvolvimento dos territórios. A propósito desta relação, é de relembrar que, paralelamente, se encontra em marcha o Agrupamento Europeu de Cooperação Territorial Cáceres-Beira Baixa, que tem como principal objetivo promover novas formas de cooperação e fomentar um reforço político deste território. Continuamos pela sessão da Associação de Pais do Agrupamento de Escolas. Vai realizar no próximo dia 30 de maio uma mini-cola run a partir das 17h30. Será na Alameda da Carvalha, na Vila da Sestã. A organização promete uma explosão de cor, energia e boa disposição e também colocar toda a gente a mexer e a sorrir desde o início ao fim desta iniciativa. O percurso será circular, com uma extensão de cerca de 5 km. Tem a Alameda da Carvalha como ponto central, marcando o início e o fim da atividade. Até às 19h30 haverá então muita animação com a festa de espuma e atuação do DJ Kadiv. Pelo recinto haverá também bancas de comida e bebida, tornando ainda a festa mais completa. As inscrições estão abertas, podem ser feitas até dia 22 de maio. A Mini Collar Run conta com o apoio do município da Sestã, junto de freguesia da Sestã. Os interessados poderão obter outros esclarecimentos através do e-mail apais@aes.edu.pt ou pelo telefone 966-471-656. Fica por aqui este bloco informativo. Marcamos novo encontro para daqui a cerca de 2 horas. Até já.
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0: Relativamente à previsão do tempo para hoje, temos períodos de céu muito nublado, diminuindo gradualmente a nubosidade a partir da tarde, aguaceiros fracos, mais prováveis até ao meio da manhã, vento fraco a moderado, superando moderado a forte nas terras altas, e pequena descida da temperatura máxima. Máxima prevista para Porto Alegre de Coimbra e Leiria 18 graus, Castelo Branco 19, Santarém 21. Para a Sertã e Provença Nova 19, Pampilhosa da Serra 13, Grau dos Vinhos 16, Oleiros, Ferreira do Zezer e Pedrógão Grande 17, Vila de Rei 18, Mação 20, Vila Velha de Rodão 21. Sendo que nesta altura, em São Lácio no Jardim, temos 10 graus. Bom dia, já a seguir, Manhãs da Rádio.
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0: Ora viva! Então bom dia e seja muito bem-vindo a mais uma edição do Manhãs da Rádio. Até às 10 vamos fazer-lhe companhia nesta manhã de sexta-feira. É verdade, sexta-feira, final de semana e sabe uma coisa? Meio do mês. É verdade, hoje é o dia 15 de maio de 2026. É em português que lhe vamos fazer companhia durante estas 3 horas de emissão aqui na Contestável, em 91.3, 97.5, 107.0 e, claro, está também ainda em radiocontestável.pt. Então é assim, esteja onde estiver, esteja connosco. Temos música em português até às 10, Manhãs da Rádio. E para começar, temos já Sameiro e a sua banda e a Caninha Verde. Logo a seguir temos o Quinto dos Apitos. Combinado? Então, bom dia!

0: Kim Gouveia neste Manhãs da Rádio. E agora são 7h20.
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0: E agora são 7 horas e 41 minutos. Vamos então olhar para a previsão do tempo.
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0: Ora bem, para hoje, o Instituto do Mar e da Atmosfera prevê um dia com céu com períodos de muito nublado, diminuindo gradualmente de nebulosidade a partir da tarde, aguaceiros fracos, mais prováveis até ao meio da tarde, vento fraco a moderado, superando moderado a forte nas terras altas, ainda também uma pequena descida da temperatura máxima. Temperatura máxima prevista para hoje,

0: perdão. Para Porto Alegre, Coimbra e Leiria, 18 graus. Castelo Branco, 19. Santarém, 21. Para a Sertã e Provença Nova, 19. Para Metosa da Serra, 13. Figueira dos Vinhos, 16. Oleiros, Ferreira do Zezer e Pedro Algum Grande, 17. Vila de Rei, 18. Mação, 20. E Vila Velha de Ródão, 21. Sendo que nesta altura, em Cernache do Bom Jardim, os termómetros marcam 9 graus. Olhamos para o fim de semana, relativamente ao dia de amanhã, vamos ter céu pouco nublado ou limpo, aumentando temporariamente a nubosidade durante a tarde, vento fraco a moderado, soprando moderado a forte nas terras altas, uma pequena descida da temperatura mínima e uma pequena subida da temperatura máxima. Já no domingo, período de céu muito nublado, diminuindo gradualmente a nubosidade a partir da tarde, possibilidade de ocorrência de aguaceiros mais prováveis até o início da tarde, vento fraco a moderado, sobrando por vezes forte nas terras altas, possibilidade de formação de neblina ou nevoeiro matinal e uma pequena subida da temperatura mínima. Esta previsão do tempo, então, para todo o fim de semana.
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0: Bom dia, boa viagem com a Condestável 91.3, 97.5, 107.0, também a rádio condestável.pt. Vamos agora aos comerciais e depois volta à música. Combinado? Bom dia, até já.
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Ruizinho do acordeão a passar neste Manhãs da Rádio. Antes ouvimos o grupo Show On. Estamos na reta final desta primeira hora. A previsão do tempo para hoje é de período de céu muito nublado, diminuindo gradualmente de nebulosidade a partir da tarde. Aguaceiros fracos, mais prováveis até ao meio da tarde, vento fraco a moderado, superando moderado a forte nas terras altas e uma pequena descida da temperatura máxima. Máxima prevista para Porto Alegre, Coimbra e Leiria 18 graus, Castelo Branco 19, Santarém 21, para Sertã e Provença Nova 19, Pampilhosa da Serra 13, Figueirão de Gênios 16, Oleiros, Ferreira dos Eiser e Pedrógão Grande 17, Vila de Rei 18, Mação 20, Vila Velha de Ródão 21. Sendo que nesta altura temos 10 graus em Cernaste do Bom Jardim. Relativamente ao fim de semana, amanhã temos só pouco nublado ou limpo, aumentando temporariamente a nebulosidade durante a tarde, vento fraco a moderado, soprando moderado a forte nas terras altas, pequena descida da temperatura mínima e pequena subida da temperatura máxima. No domingo, período de céu muito nublado, diminuindo gradualmente a nebulosidade a partir da tarde, possibilidade de ocorrência de aguaceiros mais prováveis até ao início da tarde, vento fraco a moderado, soprando por vezes forte nas terras altas, ainda a possibilidade de formação de neblina ou nevoeiro matinal e uma pequena subida da temperatura mínima. É assim a previsão do tempo para todo o fim de semana. Agora faltam 4 minutos para as 8, a hora certa, notícias do país e do mundo em simultâneo. Enquanto não voltamos logo a seguir, então até já. Bom dia, fechamos com Ratinho Nogueira.

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2: Horas em Portugal Continental e na Madeira, 7 nos Açores. Sexta-feira, 15 de maio, Eduardo Trump já deixou Pequim.
3: Já voa a bordo do Air Force One, depois de 3 dias de visita à China e de uma última reunião privada com Xi Jinping. O secretário britânico da Habitação saiu em socorro de Starmer. Não há rivais com apoio suficiente para desafiar o primeiro-ministro britânico. Respira em fundo, apela Steve Reed aos trabalhistas. O Banco de Portugal vai apertar o acesso ao crédito à habitação. O Expresso adianta que as novas regras vão ser discutidas com os bancos já na próxima semana.
2: Funchal, 17 graus a esta hora, 16 em Faro, 13, Porto, Coimbra, Lisboa e Ponta Delgada. Edição de Eduardo Maia.
3: Donald Trump já voa de regresso a Washington a bordo do Air Force One, depois de 3 dias de visita oficial à China. Hoje teve um último encontro privado com o presidente chinês, Xi Jinping, agora regressa à casa. Para trás deixa no aeroporto de Pequim os lenços vermelhos de despedida, agitados pelos jovens pioneiros da China, uma organização oficial do Partido Comunista Chinês, todos vestidos de branco no aeroporto, junto ao Air Force One, lenços vermelhos que simbolizam o espírito da revolução. Ainda em solo chinês, Donald Trump falou à Fox News e resumiu a viagem como muito positiva para os dois lados, com bons acordos feitos entre os Estados Unidos e a China. Depois, Trump especificou: a China comprometeu-se em não fornecer armas ao Irão, está pronta para ajudar a resolver o conflito no Médio Oriente, mas vai continuar a comprar petróleo iraniano.
4: Eles não estão a travar a guerra connosco. Ele disse-me que não vai fornecer equipamentos militares e isto é uma grande declaração. Mas ao mesmo tempo, sabe, eles compram muito petróleo de lá e querem continuar a comprar. Ele quer ver o Estreito de Hormuz aberto.
3: Declarações de Donald Trump à Fox News antes de ter um último encontro com Xi Jinping, depois regressar aos Estados Unidos, é o que faz nesta altura a bordo do Air Force One. Donald Trump afirmou ainda que a paciência dele tem limites, está a chegar ao fim, não pretende esperar muito mais tempo por uma resposta positiva da parte de Teherão para negociar um acordo de paz. Na crise da política britânica, Steve Reed, secretário britânico da Habitação, saiu hoje em socorro de Keir Starmer, dizendo à BBC que não há rivais com apoios suficientes para desafiar o primeiro-ministro britânico. Reid deixou um recado forte aos deputados trabalhistas, pediu-lhes que se unam em torno de Starmer e avisou que as lutas internas só prejudicam o governo, minam a confiança dos eleitores, do público. Não é, defende Steve Reid, o momento para disputas internas entre os trabalhistas. A prioridade deve ser, nesta altura, governar e responder aos problemas do país. Declarações feitas esta manhã por Steve Reed à BBC. É dia de luto em Kiev. A Ucrânia tenta sair do torpor da noite passada em que os bombardeamentos russos, maciços, fizeram 24 mortos na capital, incluindo 3 crianças. Do edifício residencial que colapsou em Kiev, os socorristas ainda retiram os escombros esta manhã. Foi ao bairro de Darnitsky que a tragédia chegou ontem, matando 24 pessoas, ferindo mais 47, e hoje Kiev está de luto. A principal agência de saúde pública africana anunciou esta sexta-feira que está confirmado um surto de ébola na província de Ituri, na República Democrática do Congo. Os Centros Africanos de Controlo e Prevenção de Doenças deixam esta informação em comunicado. Estão a organizar uma reunião urgente com a República Democrática do Congo, também o Uganda, o Sudão do Sul e vários parceiros internacionais, porque vai ser preciso reforçar a vigilância nas fronteiras e preparar também a resposta a este surto de ébola. O Banco de Portugal vai apertar as regras para o acesso ao crédito à habitação. Está preocupado com o ritmo a que os bancos estão a fazer os empréstimos. Os números aproximam-se, nesta altura, dos recordes de empréstimos que foram concedidos em 2006 e em 2007, e com o aquecimento do mercado imobiliário, também a previsão da subida das taxas de juros, o Banco de Portugal quer pôr um travão aos empréstimos e evitar problemas no futuro. A proposta do Banco de Portugal, noticia esta manhã o Expresso, vai ser apresentada aos bancos já na próxima semana, deve entrar em vigor até ao início do verão e, entre outras medidas, o Banco de Portugal propõe a redução da taxa de esforço máxima dos clientes, que nesta altura se situa nos 50%, quer reduzi-la, o Banco de Portugal, em 5 a 10 pontos percentuais. A subida do preço dos alimentos, arrastada também pelo aumento dos preços dos combustíveis, como pano de fundo a crise do Médio Oriente, está a levar cada vez mais pessoas ao banco alimentar em busca de ajuda. Os bancos alimentares por todo o país entregam comida, alimentos a 308 mil pessoas no país. Só do Banco Alimentar de Lisboa, Oriana Barcelos, saem a cada dia 40 toneladas.
5: Hoje é dia de distribuir frescos e secos e temos aqui agriões, mangas, iogurtes, grelos, peras.
6: Todos os dias há azáfama no Banco Alimentar em Lisboa.
5: Todos os dias. Hoje estamos aqui no Banco de Lisboa e vão vir 80 instituições e vamos entregar cerca de 40 toneladas de produtos.
6: Isabel Joné, presidente do Banco Alimentar, coordena o trabalho. Ele repete noutros 20 bancos em todo o país. Em Portugal, há quase 400 mil pessoas a precisar de ajuda para comer.
5: Neste momento estão a ser apoiadas à volta de 380 mil pessoas. Falamos de muitas toneladas de alimentos. Existem 21 bancos alimentares em Portugal que em conjunto distribuem mais de 100 toneladas por dia. Todos os dias.
6: A ajuda do Banco Alimentar é dada às instituições que depois distribuem os bens a quem deles precisa. Este ano, os pedidos já estão a aumentar.
5: Estas famílias sentem no seu bolso, mesmo realmente, quando há um pequeno aumento dos preços dos alimentos ou até da energia. E, portanto, é fundamental que nós possamos dar resposta quando há mais pedidos, como nesta altura, pedidos de famílias que têm os orçamentos completamente esticados e que o peso da habitação representa uma parcela muito, muito grande, demasiado grande, e que não têm qualquer folga.
6: É neste contexto que o Banco Alimentar segue para uma nova campanha no último fim de semana de maio, com esperança na solidariedade para fazer face ao aumento de pedidos de ajuda.
3: Reportagem de Oriana Barcelos no Banco Alimentar de Lisboa. Este não é o único, é o principal, digamos assim, mas há estruturas semelhantes por todo o país. Há, por exemplo, o Banco Alimentar em Braga, onde esteve também a reportagem da Antena 1, porque também aí se nota que está a crescer junto da organização, está a crescer o número de pedidos de ajuda de pessoas consideradas de classe média. A subida do preço do cabaz alimentar, também as rendas cada vez mais altas, estão a asfixiar os orçamentos das famílias e a levá-las a pedir ajuda. Ana Gonçalves. O aumento das rendas e a subida do cabaz alimentar estão na base do aumento dos pedidos de ajuda no Banco Alimentar contra a Fome no distrito de Braga.
5: Temos vindo a sentir um aumento à medida que aumenta o cabaz, o preço do cabaz alimentar e à medida que as rendas de casa são um problema muito grave. Principalmente, nós notamos mais pedidos nos centros urbanos.
3: Guimarães, Barcelos, Braga e Famalicão são os principais centros urbanos de onde vêm os pedidos de ajuda, diz Pilar Barbosa, a responsável pelo Banco Alimentar, e é geralmente a classe média que bate à porta da instituição.
5: É quase impossível gerir com um salário, não é? Com o salário de duas pessoas. Estamos a falar muito de classe média.
7: São, por exemplo, casais em que os dois trabalham?
5: Sim. Nós temos muitos pedidos, ao contrário do que se passava antes, que era o problema de desemprego. Hoje estamos quase em pleno emprego, embora nos jovens não seja tanto assim, mas são casais que trabalham.
3: Os pedidos de ajuda também chegam das comunidades estrangeiras.
5: Nós temos em Braga, temos uma comunidade brasileira e angolana muito grande. Embora outras nacionalidades também. Algo desprotegida neste aspecto, não é? As pessoas quando chegam vêm com um sonho e chegam aqui então com a realidade.
3: No total, o Banco Alimentar de Braga apoia 299 instituições que, por seu lado, ajudam 49 mil pessoas. O ano passado, a instituição doou 2 mil toneladas de alimentos.
8: Reportagem de Ana Gonçalves no Banco Alimentar de Braga, que faz, como ouvimos aqui, esta distribuição depois por várias organizações que ajudam. Ajudam pessoas em todo o distrito e também aqui nesta zona do país estão a aumentar os pedidos de ajuda de pessoas, incluindo pessoas que são consideradas de classe média. Estão a crescer os números da violência doméstica em que os pais são vítimas dos filhos. A Associação Portuguesa de Apoio à Vítima, nos últimos 5 anos, apoiou quase 5 mil mães e pais que foram agredidos pelos descendentes. As estatísticas da APAV, que são divulgadas hoje, mostram um crescimento de quase 40% destes casos entre 2021 e 2025. Na maior parte das situações, os filhos agressores são homens, têm mais de 25 anos e a maioria das vítimas são mulheres com mais de 65 anos. O Futebol Clube do Porto ainda joga com o Santa Clara no Dragão às 3:30 da tarde amanhã e logo a seguir vai receber a Taça de Campeão. É a última jornada da Primeira Liga de Futebol, que vai transformar a cidade do Porto também este sábado. Há zonas da cidade que vão fechar ao trânsito. O metro prepara-se para deslocar milhares de adeptos do clube para a festa que vai acontecer nos Aliados. E nem o Rio Douro, Gonçalo Costa Martins, nem o Rio Douro escapa.
9: É de barco que a equipa vai chegar à Ribeira. Está previsto que chegue depois das 9:30 da noite com fogo de artifício e um espetáculo de drones. Mas a festa começa no final da tarde e os cortes no trânsito também. A marginal encerra entre o Freixo e Massarelos a partir das 5 da tarde de sábado. Essa hora o mesmo vai acontecer em várias ruas à volta da Avenida dos Aliados, que vai ser o segundo palco da festa Noite Dentro, onde os dragões vão chegar num autocarro panorâmico. O trânsito reabre à 1 da manhã de domingo. Como disseste, o metro do Porto é chamado a levar milhares de pessoas. A estação dos Aliados fecha às 5 da tarde, São Bento às 9:30 da noite. E durante 30 minutos a linha amarela não atravessa o rio entre às 9:30 e às 10 da noite. É por motivos de segurança, diz o metro do Porto. Mas de resto, a empresa promete reforçar a circulação e vai estar aberto até às 3 da manhã de domingo.
8: São informações das quais vale a pena tomar nota, pelo menos quem vai circular no Porto. Atenção à dinâmica especial da cidade amanhã por causa da festa do Futebol Clube do Porto.
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10: Muito bom dia, já a seguir temos a segunda hora do Manhãs da Rádio.
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1: Agatha e os Dama na abertura desta hora número 2 do Manhãs da Rádio. E agora Zezito. Muito bom dia. Sintonizar contestável. Limitemos a partir de Cernastro ao Jardim. São 8h20.

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0: Começamos a segunda parte desta Hora 2 com a Tita. Agora ouvimos o Zé Amar. Daqui a pouco temos para ouvir o Xavier, mas entretanto vamos olhar para a previsão do tempo para hoje. São 8h35, bom dia.
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0: Já agora olhamos para a previsão para hoje e também para o fim de semana. Hoje temos um dia com céu com períodos de muito nublado, diminuindo gradualmente de nebulosidade a partir da tarde. Há aguaceiros fracos, mais prováveis até ao meio da tarde. Ainda também vento fraco a moderado, soprando moderado a forte nas terras altas. Também uma pequena descida da temperatura máxima. Temperatura máxima prevista para Porto Alegre, Coimbra e Leiria, 18 graus. Castelo Branco, 19. Santarém, 21. Para a Sertã e Proença Nova, 19. Pampelhosa da Serra, 13. Figueira dos Vinhos, 16. Oleiros, Ferreira dos Ezer e Pedro Rão Grande, 17. Vila Rei, 18. Mação, 20. E Vila Velha de Roda, 21. Temos, nesta altura, em Cernache do Bom Jardim, qualquer coisa como 10 graus. Relativamente ao fim de semana, amanhã temos um dia com o céu pouco nublado ou limpo, aumentando temporariamente de nebulosidade durante a tarde, vento fraco a moderado, soprando moderado a forte nas terras altas, pequena descida da temperatura mínima e uma pequena subida da temperatura máxima. Já no domingo, período de céu muito nublado, diminuindo gradualmente de nebulosidade a partir da tarde, na possibilidade de ocorrência de aguaceiros mais prováveis até o início da tarde, vento fraco a moderado, soprando por vezes forte nas terras altas, possibilidade de formação no lino ao nevoeiro matinal e uma pequena subida da temperatura mínima. Esta é a previsão do tempo para todo o fim de semana.
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0: 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Daqui a pouco temos aí o professor Mário Frota com mais um cidadão esclarecido, cidadão precavido, mas agora vamos ouvir, como já tinha dito, o Xavier.

0: São agora 8 horas 39 minutos e meio. Vamos então a mais um Cidadão Esclarecido, Cidadão Precavido. É com o professor Mário Frota, rúbrica da APDC e Direito ao Consumo de Portugal.
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2: Direitos do consumidor, direitos do quotidiano. É preciso saber para se proteger. Este é um espaço da APDC, Direito do Consumo de Portugal. Nem sempre entidades com poderes de intervenção no domínio da promoção dos interesses e da proteção dos direitos do consumidor usam de tais poderes para efetivamente repor ou obrigar a que se reponha a legalidade. Muitos são os atropelos de que padece o Estatuto do Consumidor. E nem Ministério Público, nem Direção-Geral do Consumidor usam dos poderes que a lei lhes confere para, em prol de um reequilíbrio das forças de mercado, imporem efetivamente, em cada um dos segmentos, às empresas, uma conduta ajustada às suas obrigações. É que, no que toca ao Ministério Público, incumbe exatamente ao Ministério Público a defesa dos consumidores, no quadro das respectivas competências, intervindo em ações administrativas e cíveis tendentes à tutela dos interesses individuais homogéneos, bem como dos interesses difusos ou coletivos, em sentido estrito, dos consumidores. No fundo, o Ministério Público não intervém em geral em favor do consumidor e contra as perturbações que se registram no mercado. Mas outro tanto se observa no que se refere à Direção-Geral do Consumidor, que é o serviço público destinado a promover a política de salvaguarda dos direitos dos consumidores, bem como a coordenar e executar as medidas tendentes à sua proteção, informação, educação e apoio às organizações de consumidores. É que para a prosecução de tais atribuições, a Direção-Geral é

0: considerada autoridade pública e goza dos seguintes poderes: solicitar e obter dos fornecedores de bens e prestadores de serviços, mediante pedido fundamentado, as informações, os elementos e as diligências que entender necessários à salvaguarda dos direitos e interesses dos consumidores, a participar na definição do serviço público de rádio e de televisão em matéria de informação e educação dos consumidores, a representar em juízo os direitos e interesses coletivos e difusos dos consumidores, a ordenar medidas cautelares de cessação, suspensão ou interdição de fornecimentos de bens ou prestações de serviços que, independentemente da prova de uma perda ou um prejuízo real pelo seu objeto, forma ou fim, acarretem ou possam acarretar riscos para a saúde, a segurança e os interesses económicos dos consumidores. E a que é que assistimos? A uma omissão total, a uma negligência absolutamente reverberável. Ponto é que as coisas mudem efetivamente de tom e de intervenção. Cidadão esclarecido, cidadão precavido.
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1: Bom dia, boa viagem com a Condestável. São 8 horas e 44 minutos.
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Estamos assim de volta. Vamos para a última parte desta Hora 2 da Manhãs da Rádio. E para começar temos já Ricardo Velho. Muito bom dia, 8h48.

Pois é, com o coração no lado certo. E agora faltam 3 minutos, menos que isso até, para as 9, a hora certa, notícias do âmbito local e regional. Voltamos logo a seguir, então até já. Muito bom dia. Fechamos com Telmo Rodrigues.

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0: Renovados os votos do muito bom dia, estamos na manhã de sexta-feira. Vamos às notícias, edição nesta hora com o jornalista Adolfo Cardoso. Adolfo, então, muito bom dia.
1: Olá, então, viva Fernanda, muito bom dia. Os deputados do Partido Chega apresentaram na Assembleia da República na passada quarta-feira o projeto de resolução para a Estrada Nacional número 2 entre Pedrógão Pequeno e a Barragem do Cabril. Pedem ao Governo que medidas urgentes para a reabertura daquele troço e também para a estabilização e manutenção do troço afetado. Recorde-se que a estrada encontra-se encerrada ao trânsito entre os quilómetros 325 e 327 desde o início de fevereiro deste ano, na sequência dos danos provocados pela tempestade Christine e da instabilidade verificada nos taludes. Segundo os deputados, o encerramento desta via está a afetar gravemente a população, nomeadamente o comércio e os serviços. A Estrada Nacional 2 constitui um dos principais ativos turísticos rodoviários nacionais, atravessando Portugal de norte a sul e assumindo crescente notoriedade internacional. A prolongada interdição da Estrada Nacional 2 neste troço está a provocar graves constrangimentos à mobilidade das populações e impactos económicos significativos, afetando diretamente o comércio local, o turismo associado à rota da Estrada Nacional número 2, a atividade empresarial e a circulação diária de trabalhadores e residentes, refere o documento. Aqui a Rádio Contestável teve acesso. É também referido aí que o município da Sertã tem pressionado a Infraestruturas de Portugal para encontrar uma solução célere que permita restabelecer a circulação em condições de segurança, tendo proposto a possibilidade de circulação condicionada a uma via articulada com as autoridades de proteção civil e forças de segurança. Para justificar um motivo para uma solução rápida, é dito ainda que em caso de acidente no IC8 naquela zona, como já aconteceu no passado, compromete seriamente a segurança rodoviária, a capacidade de socorro, a evacuação de populações e a resposta operacional da Proteção Civil. Apesar da reconhecida necessidade da estabilidade dos taludes e da realização de obras de manutenção e contenção, continua sem existir um calendário claro e público para a execução da intervenção, mantendo-se o encerramento total da estrada por tempo indeterminado. Em face a estes constrangimentos, o partido apresenta este projeto de resolução, onde são feitos 6 pedidos. Que o Governo, através da IP, proceda com caráter de urgência à execução das intervenções necessárias de estabilização dos taludes e encostas adjacentes à Nacional 2, defina e divulgue publicamente um calendário concreto para a execução da empreitada e reabertura integral da circulação, avalie tecnicamente com caráter prioritário a possibilidade de implementação de soluções provisórias de circulação condicionada, nomeadamente através de utilização alternada de uma faixa de rodagem, instalação de barreiras de proteção, contenção temporária de taludes e monitorização permanente da via, salvaguardando todas as condições de segurança. Que desenvolva também um plano de manutenção preventiva e monitorização contínua das encostas e dos taludes adjacentes à Nacional 2 naquela zona, prevenindo futuras situações de risco e encerramentos prolongados. Que avalie os impactos económicos e sociais decorrentes deste encerramento prolongado nas populações, empresas e operadores turísticos locais, ponderando medidas de apoio adequadas aos setores mais afetados. Por fim, que reforce os mecanismos de manutenção e conservação das infraestruturas rodoviárias em territórios do interior, assegurando maior resiliência das vias nacionais face a fenómenos climáticos extremos. A relação entre o município da Sertã e a Diputação Provincial de Cáceres continua a ganhar forma e a materializar-se com o objetivo de criar sinergias e uma colaboração transfronteiriça numa autêntica relação ibérica. Deste modo, o município da Sertã esteve na cidade espanhola na passada terça-feira para uma nova reunião, onde foram analisadas as oportunidades de desenvolvimento e de colaboração, com especial enfoque nas áreas da cultura, do desporto, do turismo e dinamização empresarial. Esta cooperação ibérica assenta num conjunto de iniciativas dentro destas áreas que serão oportunamente divulgadas, explica o município. No entanto, Carlos Miranda, presidente da Câmara, adianta que esta relação permite criar mais dinamismo a todas as áreas envolvidas, ao mesmo tempo que permite um reforço político que garanta mais força para defender as populações, tanto do Conselho da Sertã como da Diputação de Cáceres e localidades vizinhas. Por sua vez, Miguel Sanches, presidente daquela Diputação, lembra a relação ibérica romântica tão duradoura, defendendo que é necessário passar por uma relação platónica para uma relação física. Satisfeito com esta cooperação, o edil espanhol reforça que são as diferenças entre os dois países que se podem revelar como um fator de desenvolvimento dos territórios. A propósito desta relação, é de relembrar que, paralelamente, se encontra em marcha o Agrupamento Europeu de Cooperação Territorial Cáceres-Beira Baixa, que tem como principal objetivo promover novas formas de cooperação e fomentar um reforço político deste território. Continuamos pela sessão da Associação de Pais do Agrupamento de Escolas. Vai realizar no próximo dia 30 de maio uma mini color run a partir das 17h30. Será na Alameda da Carvalha, na Vila da Sertã. A organização promete uma explosão de cor, energia e boa disposição e também colocar toda a gente a mexer e a sorrir desde o início ao fim desta iniciativa. O percurso será circular, com uma extensão de cerca de 5 km. Tem a Alameda da Carvalha como ponto central, marcando o início e o fim da atividade. Até às 19h30 haverá então muita animação com a festa de espuma e atuação do DJ Cadiv. Pelo recinto haverá também bancas de comida e bebida, tornando ainda a festa mais completa. As inscrições estão abertas, podem ser feitas até dia 22 de maio. A Mini Collar Run conta com o apoio do município da Sertã, junto de freguesia da Sertã. Os interessados poderão obter outros esclarecimentos através do e-mail apais@aes.edu.pt ou pelo telefone 966-471-656. Fica por aqui este bloco informativo. Marcamos novo encontro para daqui a cerca de 2 horas. Até já.
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0: Previsão do tempo para hoje: céu com períodos de muito nublado, diminuindo gradualmente de nublosidade a partir da tarde, aguaceiros fracos mais prováveis até ao meio da tarde, vento fraco moderado, soprando moderado a forte nas terras altas e uma pequena descida da temperatura máxima. Temperatura máxima para Porto Alegre, Coimbra e Leiria 18 graus, Castelo Branco 19, Santarém 21, para a Sertã e Provença Nova 19, para Pampelhosa da Serra 13, Segredo dos Vinhos 16, Oleiros, Ferreira dos Ezeres e Padrão Rão Grande 17, Vila de Rei 18, Mação 20, Vila Velha de Roda 21. Temos agora em Cernasto do Bom Jardim 11 graus. Bom dia, já a seguir a última hora do Manhãs da Rádio.
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0: Olá, mais uma vez, bom dia, seja bem-vindo. Estamos na hora número 3 do Manhãs da Rádio e começamos já com Sérgio Rossi, Coração de Férias.

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8: Estamos consigo, estamos de volta. Vamos assim para a segunda parte desta última hora do Manhãs da Rádio. São 9h28. Muito bom dia.

0: Miguel e Micael, daqui a pouco temos Luís Fialho, agora são 9 horas e 31 minutos. Avançamos para a revista de imprensa.
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0: Lúcio Cardoso, então, mais uma vez, muito bom dia.
3: José Carlos, muito bom dia. Começamos então por olhar o Correio da Manhã que escreve: cunhado do ministro com 3 residências fiscais. Teve morada no Reino Unido, Dubai e Portugal. Ricardo Leitão Machado e o pai constituídos arguidos. Governo acena com férias no pacote laboral. Crime em Lisboa, mata e fere ao ver irmão ser vítima de abusos. Decisão da última jornada. Luta pela Champions vale mais de 60 milhões. Benfica, Mourinho já acertou com o Real Madrid. Sporting, Leão quer fechar reforços em junho. Quanto ao Diário de Notícias, doentes prioritários de dermatologia podem esperar até 4 anos por uma consulta nos hospitais públicos. Visto prévio, o Governo quer que o Tribunal de Contas feche os olhos a mais de 90% dos contratos públicos. Trump na China. Xi propõe estabilidade estratégica com Taiwan no centro do tabuleiro. Imigrantes, nova lei da deportação é votada hoje. Pareceres apontam danos nas crianças. Mudamos de matutino, olhamos o público. Trump em Pequim. Xi diz que Taiwan pode levar a conflito entre China e Estados Unidos da América. Mais de 2 mil médicos que saíram do SNS arriscam ficar impedidos de ser tarefeiros. Tribunal de Contas, proposta de visto prévio do governo é inadmissível. Reforma laboral, o que mudou e o que ficou igual em 9 meses de negociações. Quanto ao Jornal de Notícias de hoje, escreve: administradores ganham 53 vezes mais do que os seus trabalhadores. China marca Taiwan como linha vermelha para manter a paz mundial. Incêndios, cunhado de ministro alvo de buscas por suspeitas de corrupção. Governo abdica do banco de horas e do outsourcing no trabalho. Justiça. José Sócrates diz que o Ministério Público não está acima da lei. Quanto ao negócios, o que os líderes populistas dão ou tiram à economia. Lei laboral. Governo volta à versão de julho com cedência no banco de horas. Taiwan é a chave para que a relação entre os Estados Unidos da América e a China dê certo. Olhamos também o Jornal Económico. Investidores constroem em Sines para receber 11 mil trabalhadores. Empresas pedem responsabilidade na discussão da reforma laboral. Nova proposta tem 50 alterações. Banco de Portugal aperta acesso ao crédito à habitação, é o título principal do Expresso. Novas regras limitam 35% dos médicos tarefeiros. E é no Algarve que as famílias têm mais dificuldade em comprar casa. É outro dos títulos do Expresso. Finalmente, o nascer do sol. A Ana Paula Martins faz revolução no INEM. Governo, Chega e PS trabalham sobre cenário de eleições em maio do próximo ano. E MAI manda fechar Esquadra do Rato e mais uma dúzia.
0: São 9 horas e 34 minutos.
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0: 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Previsão do tempo, períodos são muito nublado, diminuindo gradualmente de nublosidade a partir da tarde. Aguaceiros fracos, mais prováveis até ao meio da tarde. Vento fraco a moderado, superando moderado a forte nas terras altas e uma pequena descida da temperatura máxima. Máxima prevista para Porto Alegre, Coimbra e Leiria, 18 graus, Castelo Branco 19, Santarém 21. Para Sertã e Provença Nova, 19, Pampilhosa da Serra, 13, Figueira dos Vinhos, 16, Oleiros, Ferreira dos Eiros e Pedrógão Grande, 17, Vila de Rei, 18, Mação, 20, Vila Velha de Rodão, 21. Temos agora em Serrache do Bom Jardim, qualquer coisa como 11 graus. Para amanhã, a previsão é de ser um pouco nublado ou limpo, aumentando temporariamente a nublosidade durante a tarde. Vento fraco a moderado, soprando moderado a forte nas terras altas, pequena descida da temperatura mínima e uma pequena subida da temperatura máxima. Já no domingo, períodos de céu muito nublado, diminuindo gradualmente de nublosidade a partir da tarde, possibilidade de ocorrência de aguaceiros mais prováveis já até o início da tarde. Vento fraco a moderado, soprando por vezes forte nas terras altas, possibilidade de formação de neblina no verão matinal e de uma pequena subida da temperatura mínima. É assim, a previsão do tempo para todo o fim de semana.
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0: Até às 10 manhãs da rádio, agora com Luís Fialho.

0: Carta de despedida dos descendentes. Agora são 9 horas e 41 minutos. Bom dia.
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Estamos a 5 minutos das 10. A previsão do tempo para hoje é de período de céu muito nublado, diminuindo gradualmente a nubosidade a partir da tarde. Aguaceiros fracos, mais prováveis até ao meio da tarde. Vento fraco a moderado, soprando por vezes moderada forte nas terras altas, ainda uma pequena descida da temperatura máxima. Máxima prevista para Porto Alegre, Coimbra e Leiria, 18 graus. Castelo Branco, 19. Santarém, 21. Para a Sertã e Provença Nova, 19. Pampilhosa da Serra, 13. Rufiro de Gines, 16. Oleiros, Ferreira dos Eis e Pedrógão com Grande, 17. Vila de Rei, 18. Mação, 20. Vila Velha de Rodão, 21. Temos agora em Serrais do Bom Jardim, 12 graus. Amanhã vamos ter um dia com o céu pouco nublado ou limpo, aumentando, aliás, temporariamente nubosidade durante a tarde. Vento fraco e moderado, superando moderada forte nas terras altas. Pequena descida da temperatura mínima e também uma pequena subida da temperatura máxima. No domingo, período de céu muito nublado, diminuindo gradualmente a nubosidade a partir da tarde. A possibilidade da ocorrência de aguaceiros mais prováveis até ao início da tarde. Vento fraco e moderado, superando por vezes forte nas terras altas. Possibilidade de formação de neblina ou nevoeiro matinal e uma pequena subida da temperatura mínima. É esta a previsão do tempo para todo o fim de semana. E agora, faltam 3 minutos, sensivelmente 3 minutos e meio para as 10. Pomos aqui um ponto final neste Manhãs da Rádio. Fechamos com os amigos da Sobreposta. E segunda-feira às 7, estamos já de novo. Bom dia, bom fim de semana, até segunda.

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2: Muito bom dia, são 11 horas.
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2: Vamos à informação local e regional. É uma edição da jornalista Dulce Cardoso.

0: Muito bom dia, Dulce.
1: Olá então, viva Fernanda, muito bom dia. Os deputados do Partido Chega apresentaram na Assembleia da República, na passada quarta-feira, o projeto de resolução para a Estrada Nacional número 2 entre Pedrógão Pequeno e a Barragem do Cabril. Pedem ao Governo que medidas urgentes para a reabertura daquele troço e também para a estabilização e manutenção do troço afetado. Recorde-se que a estrada encontra-se encerrada ao trânsito entre os quilómetros 325 e 327 desde o início de fevereiro deste ano, na sequência dos danos provocados pela tempestade Christine e da instabilidade verificada nos taludes. Segundo os deputados, o encerramento desta via está a afetar gravemente a população, nomeadamente o comércio e os serviços. A Estrada Nacional 2 constitui um dos principais ativos turísticos rodoviários nacionais, atravessando Portugal de norte a sul e assumindo crescente notoriedade internacional. A prolongada interdição da Estrada Nacional 2 neste troço está a provocar graves constrangimentos à mobilidade das populações e impactos económicos significativos, afetando diretamente o comércio local, o turismo associado à rota da Estrada Nacional número 2, a atividade empresarial e a circulação diária de trabalhadores e residentes, refere o documento a que a Rádio Contestável teve acesso. É também referido aí que o município da Sertã tem pressionado a Infraestruturas de Portugal para encontrar uma solução célere que permita restabelecer a circulação em condições de segurança, tendo proposto a possibilidade de circulação condicionada a uma via articulada com as autoridades de proteção civil e forças de segurança. Para justificar um motivo para uma solução rápida, é dito ainda que em caso de acidente no IC8 naquela zona, como já aconteceu no passado, compromete seriamente a segurança rodoviária, a capacidade de socorro, a evacuação de populações e a resposta operacional da Proteção Civil. Apesar da reconhecida necessidade da estabilidade dos taludes e da realização de obras de manutenção e contenção, continua-se a existir um calendário claro e público para a execução da intervenção, mantendo-se o encerramento total da estrada por tempo indeterminado. Em face a estes constrangimentos, o partido apresenta este projeto de resolução, onde são feitos 6 pedidos. Que o Governo, através da IP, proceda com caráter de urgência à execução das intervenções necessárias de estabilização dos taludes e encostas adjacentes à Nacional 2, defina e divulgue publicamente um calendário concreto para a execução da empreitada e reabertura integral da circulação, avalie tecnicamente com caráter prioritário a possibilidade de implementação de soluções provisórias de circulação condicionada, nomeadamente através de utilização alternada de uma faixa de rodagem, instalação de barreiras de proteção, contenção temporária de taludes e monitorização permanente da via, salvaguardando todas as condições de segurança. Que desenvolva também um plano de manutenção preventiva e monitorização contínua das encostas e dos taludes adjacentes à Nacional 2 naquela zona, prevenindo futuras situações de risco e encerramentos prolongados. Que avalie os impactos económicos e sociais decorrentes deste encerramento prolongado nas populações, empresas e operadores turísticos locais, ponderando medidas de apoio adequadas aos setores mais afetados. Por fim, que reforce os mecanismos de manutenção e conservação das infraestruturas rodoviárias em territórios do interior, assegurando maior resiliência das vias nacionais face a fenómenos climáticos extremos. A relação entre o município da Sertã e a Diputação Provincial de Cáceres continua a ganhar forma e a materializar-se com o objetivo de criar sinergias e uma colaboração transfronteiriça numa autêntica relação ibérica. Deste modo, o município da Sertã esteve na cidade espanhola na passada terça-feira para uma nova reunião, onde foram analisadas as oportunidades de desenvolvimento e de colaboração, com especial enfoque nas áreas da cultura, do desporto, do turismo e dinamização empresarial. Esta cooperação ibérica assenta num conjunto de iniciativas dentro destas áreas que serão oportunamente divulgadas, explica o município. No entanto, Carlos Miranda, presidente da Câmara, adianta que esta relação permite criar mais dinamismo a todas as áreas envolvidas, ao mesmo tempo que permite um reforço político que garanta mais força para defender as populações, tanto do Conselho da Sertã como da Diputação de Cáceres e localidades vizinhas. Por sua vez, Miguel Sanches, presidente daquela Diputação, lembra a relação ibérica tão duradoura, defendendo que é necessário passar por uma relação platónica para uma relação física. Satisfeito com esta cooperação, o edil espanhol reforça que são as diferenças entre os dois países que se podem revelar como um fator de desenvolvimento dos territórios. A propósito desta relação, é de relembrar que, paralelamente, se encontra em marcha o Agrupamento Europeu de Cooperação Territorial Cáceres-Beira Baixa, que tem como principal objetivo promover novas formas de cooperação região e fomentar um reforço político deste território. Continuamos pela sessão da Associação de Pais do Agrupamento de Escolas. Vai realizar no próximo dia 30 de maio uma mini color run a partir das 17h30. Será na Alameda da Carvalha, na Vila da Sertã. A organização promete uma explosão de cor, energia e boa disposição e também colocar toda a gente a mexer e a sorrir desde o início ao fim desta iniciativa. O percurso será circular, com uma extensão de cerca de 5 km. Tem a Alameda da Carvalha como ponto central, marcando o início e o fim da atividade. Até às 19h30 haverá então muita animação com a festa de espuma e atuação do DJ Kadiv. Pelo recinto haverá também bancas de comida e bebida, tornando ainda a festa mais completa. As inscrições estão abertas, podem ser feitas até dia 22 de maio. A Mini Color Run conta com o apoio do município da Sertã, junto de freguesia da Sertã. Os interessados poderão obter outros esclarecimentos através do e-mail apais@aes.edu.pt ou pelo telefone 966-471-656. Fica por aqui este bloco informativo. Marcamos novo encontro para daqui a cerca de 2 horas. Até já.
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2: Previsão do tempo para esta sexta-feira, períodos de céu muito nublado, diminuindo gradualmente a nubosidade a partir da tarde, aguaceiros fracos, mais prováveis até ao meio da tarde, vento fraco a moderado, soprando moderado a forte nas terras altas e pequena descida da temperatura máxima. Quanto às máximas previstas, 13 graus é quanto vai estar em Pampilhosa da Serra, 16 em Figueira dos Vinhos, 17 em Oleiros, Ferreira do Zêzere e Pedrógão Grande, Vila de Rei 18, 19 na Sertém e também em Proença Nova, Mação com 20 e Vila Velha de Ródão 21. Nas capitais de distrito temos Porto Alegre, Coimbra e Leiria com máxima de 18, Castelo Branco 19, Santarém 21 e Cernache do Bom Jardim tem nesta altura 16 graus.
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0: Adel. Vamos ao telefone, muito bom dia.
1: Bom dia.
0: Bom dia, Vítor, em Chão do Galego, vamos à frase.
1: A publicidade é um negócio que passa pela publicidade na Rádio Condestada.
0: Kim Barreiros, para dedicar a quem?
1: É pena você dizer que uma boa audição de trabalho, é pena todos os ouvintes que estão a ouvir, é para o Hermínio da Cadreira, para o Mané Pereira, aqui para a minha mãe e para a minha família.
0: Muito bem, um excelente dia, beijinhos para a mãe que está aí também. Beijinho, Vitória, até amanhã, tudo bom.
1: Amanhã.

0: E avançamos, obviamente, para o telefone com mais uma participação. Olá, muito bom dia.
1: Olá, Fernanda, bom dia.
0: Bem-vindo, José Luís em Achete. Vamos à frase.
1: Publicidade é a alma do negócio, eu faço a publicidade na Rádio Condestável.
0: Pedro Barroso, para dedicar?
1: Para mim, para si, para todos os seus colegas, para quem estiver na escuta, com bom dia de sexta-feira, bom almoço, bom fim de semana e alguma saúde. Olha, não apanhava o vento agora com os tipos à gente.
0: Ah, pois, com os tipos, sim. Um ótimo dia, beijinhos, até amanhã.
1: Bom dia, até amanhã.
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1: E já estamos com 30 minutos depois das 11 da manhã. Vamos novamente para o telefone. Olá, muito bom dia.
2: Para viva, minha princesa, bom dia, como está?
1: Bom dia, seja bem-vinda. Georgina de Tramagal, vamos à frase.
2: Vamos sim. 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
1: E Bandidos do Canto com António Zambus, para dedicar?
2: Olha, vai para a Fernandinha, para os seus colegas, tenham uma boa sexta-feira, um bom almoço e tudo bom, muita saúde, como desejo para toda a minha família. Vai para toda a minha família, vai também para os seus pais, com grande beijinho à sua mãe, onde ao seu pai, vai para a Glorinha, vai para o desafiado Manoel da minha família, Vila Velha de Rodão, que nunca posso esquecer desta gente, um beijinho para todos. Vai também para a grande amiguinha Natália da Codiceira. Muito obrigada, minha querida, pelas frases que ela me tem dito a semana passada e esta semana, que são tão lindas, porque a gente arranja amigas assim sem esperar. Vai também para a Dona Maria Adílio e a Senhora Raul do Coice com um beijinho, para a Maria Manuela, que está nas Moriscas, um beijinho para ela e para todos os gravadores dessa rádio. Vai também para a Dona Amiguinha Leonor de Ancião, à Quitéria de Bem-Crenças, para a Dona Maria Manuela de Doença Nova, que eu ouvi ontem que eu ouvi. Vai para toda a gente, vai também para a Maria Finder do Fernando, para esta grande amiga já há muitos anos também, e família, e vai para toda a gente que estiver a ouvir
1: muito
2: esta
1: bem.
2: Grande rádio.
1: Um beijinho
2: a todos e uma boa sexta-feira, um bom almoço para si. Até amanhã, se puder ser, e muito obrigada.
1: Tudo bom, beijinhos, um dia feliz.
2: Obrigada.

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1: E estamos novamente ao telefone. Olá, muito bom dia.
2: Muito bom dia, menina Fernanda. Como está? Passou bem?
1: Bem, obrigada. Luciana, em Torre das Vargens. Vamos à frase.
2: A frase é publicidade. É a alma do negócio. Publique na rádio contestável, que é um bom investimento.
1: E as bombocas é para quem?
2: Em primeiro lugar, vai ser para si, para os seus pais, para todos os seus colegas, que são os amores. Vai para a Maria Adília do Coice, Manuel Raul do Coice, António Crave em Tomar, a sua Georgina do Tramagal, que ouvi há bocado, a sua Georgina em Nabal tão depressa, só para o fim do mês. A senhora Quitéria e os meus vizinhos e o Manuel Ramos de Vila Velha de Roda, com um abraço. E obrigado e até à próxima oportunidade.
1: Um excelente
2: bom
1: dia.
2: Um bom fim de semana.
1: Até amanhã. Tudo bom. Bom almoço.
2: Obrigado.

As bombocas com este tum-tum-tum. E por cá estamos também a acompanhar a 33ª edição da Volta a Portugal do Futuro, que reúne alguns dos mais promissores talentos do ciclismo sub-23, num percurso exigente de 577,3 km, no total, é muito, distribuído por 4 etapas, entre Abrantes e Espinho. Ao longo destas 4 etapas, os corredores vão ser colocados à prova num contexto competitivo exigente, que requer muito capacidade física, inteligência tática, resiliência mental, tudo isso. Ora, pois muito bem, começou ontem, e Matvei Mol, não é fácil isto, Boldirev foi o primeiro, camisola amarela, da primeira etapa, que teve início precisamente ontem em Abrantes, depois de 145 km a pedalar.

0: vamos dizer assim, em Figueira dos Vinhos, e vamos acompanhar então esta segunda etapa até Castanheira de Pera. Em Figueira dos Vinhos já está o Luís Biscaia, que não anda de bicicleta, mas anda de carro a acompanhá-los. Bom dia.
1: Olá, então, bom dia. De facto, já que estamos em Figueirão dos Vinhos, estamos a assistir à assinatura do livro de ponto e está a ser feita a apresentação das equipas. Já há momentos subiu aqui ao palco, que aqui foi montado em frente à Câmara Municipal, a Seleção Nacional, e agora já uma outra equipa está a ser apresentada. Tem estado a ser apresentadas as várias equipas que estão a percorrer esta 33ª terceira volta a Portugal do Futuro, que vai sair daqui a pouco por volta do meio-dia aqui de Figueirão dos Vinhos, dirigir-se em direção a Cernache do Bom Jardim, por onde deverão chegar por volta do deverão passar por volta do meio-dia e meia e vão seguir em direção pela Estrada Nacional 238, vão dirigir-se para a Sertã, depois apanhar a Nacional 2 em direção a Figueirão dos Vinhos, em direção a Vila de Rei, depois a Vila de Rei, Ferreira do Zezer de novo para passar em Cernache do Bom Jardim, passam de novo aqui em Figueirão dos Vinhos e vão terminar esta segunda etapa em Castanheira de Pera. A meta está montada em frente à Praia de Rocas ao início da tarde, então vão chegar estes ciclistas depois de percorrerem um total de, ajuda-me, Fernanda,
0: são 142,6 quilómetros.
1: Exatamente. Que não são, como dizia ontem o vice-presidente da Federação, não será uma prova fácil, porque tem muitos sobe e desces. Como nós conhecemos bem todo este território, sabemos bem que vai haver aqui a possibilidade de Rubén Rodrigues poder, ele que é o camisola branca, o líder da montanha. Vamos ver o que é que ele vai fazer e aqui poder então amealhar mais uns pontos e manter-se com essa mesma camisola. E é o que vamos acompanhar ao longo desta início de tarde aqui na Rádio Condestável. Vamos dar a partida aqui de Figueiró dos Vinhos, desta segunda etapa da 33ª Volta a Portugal do Futuro. Já aqui em frente à Câmara está montado o palco com muitos populares que vêm assistir a esta partida e eventualmente depois assistir à passagem deles aqui em direção a Castanheira de Pera. Recordo que há pelo menos aqui à entrada de Figueirão dos Vinhos uma meta volante que vai ser então também ela muito disputada, porque é logo a seguir a virem a subir do rio para cima ali às bairradas, não vai ser fácil, então vamos tentar perceber. Bom dia mais uma vez. Como é que prevê esta etapa de hoje? Falávamos ontem, estamos a falar com o vice-presidente da Federação, como é que prevê esta etapa de hoje?
2: Uma etapa muito difícil na sequência da de ontem, esta porventura ainda mais difícil, porque para além de ter uma contagem do prémio da montanha de primeira categoria nos quilómetros finais, tem várias dificuldades ao longo do percurso. Esta zona é uma zona montanhosa, como sabemos, de subidas e descidas constantes, portanto poderíamos até dizer a etapa rainha mais difícil destes 4 dias de prova. Portanto, grande expectativa para ver se esta equipa da Emirates, que está aqui neste momento a passar ao pé de nós, que vai com o líder da prova, se consegue defender a camisola amarela a caminho de Castanheira de Pera.
1: Vamos então esperar e ir acompanhando esta prova. Obrigado então. Vai ser, como dizia ontem, de novo o ciclismo a passar à porta das pessoas. É o vosso estádio.
2: Exatamente. E hoje, percorrendo esta zona maravilhosa, passando pela Sertã, por Cernache do Bom Jardim, por Ferreira do Zezer, por essa terra lindíssima que é Dornes, depois voltar aqui a Figueiró dos Vinhos, vamos depois até Castanheira de Pera. Que rico programa!
1: Exatamente. Então aí está aquilo que poderá então então ser esta etapa, uma, como dizia, a etapa rainha, porque como vai ter muita montanha, é, será considerada por isso mesmo. A equipe de do Emirates está agora a assinar o livro de ponto e vai então para a fotografia, pousar para a fotografia aqui no pódio.
0: Muito bem, e o camisola

0: Branca, Ruben Rodrigues estava ontem bastante otimista. Vamos ver o que é que ele consegue então nesta etapa, que vai ser de facto muito suada, muito transpirada. Relembrar então que esta é de facto a principal competição nacional de ciclismo de estrada dedicada a este escalão, o escalão sub-23. Ainda ontem o Luís entrevistou o Ruben Rodrigues do alto dos seus 18 aninhos, e é de facto também a verdadeira plataforma de lançamento para jovens atletas que ambicionam chegar ao mais alto nível da modalidade, ou seja, o ciclismo profissional. Vamos voltar a Figueirão dos Vinhos para o arranque então desta segunda etapa da 33ª edição da Volta a Portugal do Futuro, mais daqui a pouco, bem pertinho do meio-dia.
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0: E voltamos a estar em linha com os nossos ouvintes. Muito bom dia.
5: Bom dia, é a Glorinha da Alcaim.
0: Bem-vinda, Glória. Seja bem-vinda então. Vamos à frase.
5: A felicidade é a alma do negócio, faça a felicidade no rato onde estava. É o maior cimento.
0: Tiago Silva, para dedicar?
5: Para dedicar a Jesus da Alcaim, que me conheça, e para dedicar aos doentinhos, as melhoras para eles, e para toda a gente que estuvo a medicar-me, e um beijinho para a sua mãe se ver ouvir tudo bom, e para a Rosarinha também, a ver se me lá estar a ouvir, e para si o resto de bom dia, um bom almoço também, e um bom fim de semana.
0: Beijinhos, bom fim de semana.
5: Bom,
0: tudo bom, beijinho.
5: Até amanhã, beijo.

0: E já estamos de novo ao telefone com a última participação do ano. Muito bom dia.
1: Dia, fala Maria Josária para o Salão.
0: Bem-vinda, vamos à frase.
1: A publicidade da alma do negócio, faça a publicidade na rádio. Quando estava lá para dedicar a minhas irmãs, o meu cunhado, ao Sr. Alfredo Bada Sazadinha, esposa, Dona Adília e Sr. Manuel do Coço, Dona Georgina, e para o resto das pessoas que eu costumo nomear, porque já é pouco tempo, e para a Nina Fernanda, a continuação do bom trabalho, e até amanhã, até segunda, se vocês quiserem.
0: Um beijinho para si, um bom fim de semana, tudo bom.

0: A viagem aos Açores, aqui dos Starlight. Hoje a viagem é outra entre Figaro dos Vinhos e Castanheira de Pera. É assim que estamos a acompanhar esta segunda etapa da 33ª edição da Volta a Portugal do Futuro. Ontem, a primeira etapa teve como vencedor o Matvei Molderev, mas diga-se em bom de justiça, porque estas coisas têm que ser ditas, não conseguimos recolher declarações, porque mais ninguém conseguiu. Porquê? Porque o rapaz é russo, não é assim, Luís? E não dá para falar com ele.
1: Dá, faltava era o tradutor. Mas, pois, de facto, neste momento já está ali no meio do pelotão, rodeado pelos colegas de equipa. Daqui a pouco, então, vai para a estrada. Aqui também, perto de mim, tenho o Rubén Rodrigues, ele que está esperançado em fazer uma boa prova e já ontem estava cheio de energia, mesmo depois de ter feito todos aqueles cento e muitos quilómetros, e agora está também ele preparado para poder fazer mais um brilharete naquela que, como ouvimos há pouco, poderá ser considerada a etapa rainha, uma vez que, como percebemos e sabemos, tem muitos sobes e destes e, portanto, vai provocar, eventualmente, problemas, entre aspas, às equipas que aqui estão. Mais jovens que aqui estão, maiores de 18 anos e sub-23, que estão a preparar-se para a segunda etapa desta 33ª volta a Portugal do Futuro. Cândido Barbosa, Presidente da Federação, está aqui também para fazer o corte da fita. Vamos assistir a esse momento e depois será então dada essa possibilidade de os próprios ciclistas poderem partir em direção à segunda etapa de hoje. Nesta altura, calmamente, Carlos Lopes, Presidente da Câmara Municipal de Figaro dos Vinhos, corta a fita lentamente para que possa então daqui a pouco ser tirada essa mesma fita e então agora sim os ciclistas vão partir para a segunda etapa. Quando falta um minuto para que se possa então dar a partida. Esta foi a partida simbólica, a partida oficial vai ser dada dentro de momentos para que então possam a segunda etapa possa ser iniciada. Os 30 segundos e apenas 30 segundos para que seja dado o sinal de partida para esta segunda etapa. São mais de 150 km e vai então ligar Figaro dos Vinhos a Castanheira de Pera, com passagem por Serranais do Bom Jardim, Sertã, também Vila de Rei, Ferreira do Zezer. 4, 3, 2, 1 e acompanhamos então a partida. A partida dada aqui em Figaro dos Vinhos para a segunda etapa. Podemos dizer então que já está na estrada, está então aqui a partida a ser dada a partir de Figaro dos Vinhos para a segunda etapa. Daqui a pouco vão passar em Serranais do Bom Jardim em direção a Sertã, depois seguir em direção a Vila de Rei. De Vila de Rei seguem para Ferreira do Zezer, depois de Ferreira do Zezer voltam novamente ao Conselho da Sertã, Serranais do Bom Jardim, para então seguirem em direção novamente aqui a Figaro dos Vinhos e depois então a ser então consagrado o ciclista lá na, junto à Praia das Rocas. Agora todo o staff desta prova está já a ser encaminhado para a estrada. Vamos então acompanhar esta segunda etapa, depois de ontem termos estado em Oleiros a fazer isso mesmo, a estar atentos aos ciclistas que estão já na estrada, vão dirigir-se em direção às Bairradas, depois seguir em direção a Serranais do Bom Jardim, em direção direção à Sertã, repito de novo, em direção a Vila de Rei através da Nacional número 2, depois passam por dentro de Vila de Rei em direção à Pombeira, a ponte de Ferreira do Zezer, onde vão também ter um prémio de uma meta volante em Ferreira do Zezer, seguem depois vão em direção a Dornes, também eles têm que fazer o desvio por Dornes, não são mais do que nós, também cidadãos normais que aqui estamos, e por isso mesmo seguem depois, sobem a Sernasta ou a Jardim para vir de novo para Figueira dos Vinhos, onde tem uma meta volante também aqui à entrada da vila, e a partir daqui seguem em direção a Castanheira de Pera. Este o trajeto. Acompanhamos então esta etapa, o início desta etapa que está então já na estrada. Vamos perceber juntamente com o presidente da Câmara Municipal de Figueira dos Vinhos, que este ano apostou forte e trouxe aqui então o início desta segunda etapa, que está nesta altura então já na estrada, aquela que é então a segunda etapa desta prova, etapa rainha, como há pouco o vice-presidente da Federação nos dizia, que está já na estrada devido ao muito sobe e desce que vai caracterizar estes mais de 150 quilómetros. Agora vou então daqui a pouco, Fernanda, ver se consigo chegar à fala com o presidente do município de Figueira dos Vinhos, que recebeu aqui então esta etapa. A partida desta etapa agora é o desmontar de todo este circo para montar já de seguida em Castanheira de Pera, para receber junto à Praia das Rocas então para perceber então onde é que vamos perceber aquilo que vamos estar a acompanhar também a partir das duas e pouco, sensivelmente vamos estar em Castanheira de Pera para então darmos as pedaladas finais desta prova, desta etapa que liga então Figueira dos Vinhos a Castanheira de Pera. São mais de 150 quilómetros que prometem ser emotivos e também de muito esforço para se poder então chegar a alcançar essa mesma, ver quem vai ser o vencedor. Bodirec está de amarelo, partido aqui de amarelo, vai com a sua equipa tentar chegar de amarelo então também de novo a Castanheira de Pera, para percebermos então e saber se consegue, com a sua equipa, ele que levava na sua roda ontem à chegada a Oleiros colega que foi puxando pela equipa e puxando pelos colegas para que ele pudesse fazer essa chegada. Então vamos daqui a pouco, então neste momento não é possível chegar à fala com Carlos Lopes, presidente da Câmara Municipal de Figueira dos Vinhos, mas daqui a pouco então, Fernanda, passo para a emissão, assim que seja possível conseguirei então tê-lo aqui também junto a mim, ele que depois de ter cortado a fita saiu daqui à pressa e não consegui chegar à fala com ele. Vamos então para aí, daqui a pouco vamos falar mesmo com ele para perceber então a emoção e também aquilo que traz ao concelho esta partida a partir daqui.
0: Muito obrigada, Luís. Vamos voltar então a Figueira dos Vinhos, logo que seja possível. Está então já na estrada esta segunda etapa. Já estão a ser percorridos então os primeiros de uma totalidade de 142,6 quilómetros. E a festa do ciclismo também se faz, no fundo, à beira das estradas. Portanto, fica aqui também o convite para quem possa nestas localidades, e são são muitas, onde vai passar então aqui a volta. O Luís já falou dessas mesmas localidades. Se tiver oportunidade de espreitar à janela, de ir à beira da estrada, bater palmas a estes ciclistas que são também as jovens promessas do ciclismo de amanhã, então façam. Nós estamos por cá também a acompanhar esta festa do ciclismo nesta 33ª edição da Volta a Portugal do Futuro.
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0: Muito boa tarde, José Carlos.
11: Olá, Fernanda, muito boa tarde. Realiza-se hoje a segunda etapa da Volta a Portugal do Futuro em bicicleta. Esta etapa sai de Figueirão dos Vinhos e vai até a Castanheira de Pera. A partida ocorreu há minutos atrás, sendo que a caravana vem em direção às Bairradas e deverá passar em Cernache do Bom Jardim daqui a pouco, cerca do meio-dia e meia hora, seguindo depois para a Sertã, passando por volta do meio-dia e 40, em direção à Vila de Rei, depois para Ferreira do Zêzer, seguindo em direção a Dornes, voltando a Cernache do Bom Jardim, Figueirão dos Vinhos e chegando à meta instalada na Castanheira de Pera, na Praia das Rocas. A chegada está prevista para as 15h38. Isto do primeiro corredor. É a segunda etapa da Volta a Portugal do Futuro em bicicleta, de resto com nota também de reportagem da Condestável. Na Primeira Liga de Futebol arranca amanhã a última jornada, com o Futebol Clube do Porto de Santa Clara, a partir das 15h30. Depois, no domingo, jogam-se todos os outros encontros, a partir das 15h30, Moreirense-AVS, Famalicão-Alverca, Sporting-Gil Vicente, Estoril-Benfica, Nacional-Vitória Sport Clube, Casa Pia-Rio Ave, Arouca-Tondela e Sporting-Braga-Estrela da Amadora. Para o próximo domingo está agendada também mais uma jornada do Campeonato de Portugal na fase de subida, na Série B. Os jogos estão marcados para as 5 da tarde. Vitória de Cernache Oliveira do Hospital e Loutano Atlético da Malveira. O Vitória de Cernache, em caso de vitória, garante a subida à Liga 3. Já no que diz respeito à Liga CRP da Associação de Futebol de Castelo Branco, joga-se a última jornada, sendo que há o jogo de destaque. Belmonte Sertanense tocam-se os extremos da classificação. O Sertanense, em caso de vitória, garante o título de campeão distrital e consecutivamente a subida ao Campeonato de Portugal. Recordo que o Sertanense vai para esta última jornada com 4 pontos de avanço sobre o Alquins, segundo classificado, mas há ainda o processo disciplinar a decorrer relativo ao jogo Sertanense-Alcães e, portanto, ainda não há homologação desse resultado. Daí que só na última jornada se saiba quem é o campeão em caso do Sertanense vencer, conquista o título. Nos outros jogos, também domingo às 5 da tarde, Cabeçudo-Alcães, Pedrógão de São Pedro Provença Nova, Águias Mordal Fundão, Sporting da Covilhã B, Oleiros e também ainda o Idanhense Atalaia do Campo. Já no que diz respeito à divisão de honra da Associação de Futebol de Leiria, é a jornada 26, para as 16 horas de domingo, Benditense-Guiense, Portomusense-Alvaiaça, Lisboa-Marinha-União de Pombal, Bombarrelense-Alcobaça, Nazarenes-Leiria-Marrados, Sporting-Pombal-Alquidão da Serra, Vieirense-Caldas-B e, a partir das 17, Motor Clube Figueirão dos Vinhos. Primeira Distrital de Leiria, 24ª jornada. Amanhã, Carnide Beirinhas, a partir das 20h30. Domingo, a partir das 16h, Pedroguense Caseirinhos, Chão de Coço, Moita do Boi, Mata Brasquense Arcuda, Pelariga Avelarense e Ancião Ilha. Por Santarém, na primeira divisão distrital, há um jogo antecipado para amanhã, diz respeito à penúltima jornada, que é o Tramagal União de Tomar, amanhã a partir das 16. Depois, no domingo, a partir das 17, Fazendense Alcananense, Entroncamento Águias de Alpiarça, Abrantes e Benfica Amiense, Riachense Torres Novas, Cartaz Pontevel, Cruxense Mação e Ouriense Porto Alto. Na primeira Liga Portuguesa de Futsal, o Ferreira do Zêzere joga hoje a primeira partida frente ao Sporting de Braga em jogo dos quartos final da prova. Já na Liga Churrasqueira da Quinta Futsal Séniores Masculinos da Associação de Futebol de Castelo Branco. Joga-se amanhã a quarta partida, a partir das 18 horas, Casa do Benfica e Oleiros, Penamacorense. Recordo que as equipas já se encontraram 3 vezes, o Penamacorense tem nesta altura 2 vitórias, a Casa do Benfica e Oleiros tem 1. Caso o Panamacorense vença amanhã a campeão distrital, caso seja a Casa do Benfica do Leiros a vencer, vai ter que ser disputada a quinta partida, que está agendada para domingo às 5 da tarde. Camada aos Jovens da Associação de Futebol de Castelo Branco, torneio de encerramento de Júniores de Futebol do 11, 12ª jornada, amanhã a partir das 17, Fundão Sertanense e Alcaíns, Vitória de Sernás. Campeonato Distrital de Juvenis, 1ª Divisão, 8ª jornada, Provença Nova, Vitória de Sernás, domingo às 10h30. Campeonato Distrital de Iniciados, Campeonato Ótica e Jacinto, 13ª jornada, 1ª Divisão, Provença Nova, Valongo e Sertanense Sporting da Covilhã, ambos amanhã às 10h30, e depois às 11h, Vitória de Sernás Desportivo de Castelo Branco A. No Campeonato Distrital de Infantis de Futebol 9 são os jogos da 12ª jornada, 1ª Divisão, Desportivo de Castelo Branco A, Sertanense, domingo às 10, e na 2ª Divisão, Vitória de Sernás, Desportivo de Castelo Branco B, domingo às 10h30. Campeonato Distrital de Infantis de Futebol de 7, 1ª Divisão, 12ª jornada, Fundão A, Sertanense, amanhã às 15h. Torneio Interdistrital de Juvenis de Futsal, 8ª jornada, Núcleo de Instituto Provincial Nova Sabugal, amanhã a partir das 11h. Mudamos de assunto para lhe dizer que o torneio Luís Gouveia, em futsal, organizado pelo município da Sertã, que está a decorrer no pavilhão desportivo municipal da Sertã, tem neste fim de semana a 1ª jornada da 2ª fase. No grupo A vão jogar Rancho do Clube, Infoconta e Clube Bom Jardim Hugo Nunes Automóveis. O primeiro jogo começa às 19h. Já para o grupo B vão jogar Farmácia Eduardo Talho Simões e Stand Frigi Intermarché. Os jogos estão agendados para amanhã no pavilhão desportivo municipal da Sertã. E domingo vamos ter tarde desportiva na Antena da Contestável para acompanhar vários jogos. E no Campeonato de Portugal vamos acompanhar esse Vitória de Sernás Oliveira do Hospital. No Distrital de Castelo Branco, o Belmonte Sertanense, Cabeçudo de Alcaíns, Pedrógão de São Pedro de Provença Nova, Covilhã B. Oleiros e Águias de Moradal Fundão, tudo para ouvir na Antena da Contestável. Recordo, poderá haver festa a dobrar no Conselho da Sertã, isto se o Sertanense for campeão distrital e se o Vitória de Sernás garantir a subida à Liga 3. Os jogos são domingo, recordo, a partir das 5 da tarde. É tudo, boa tarde, bom fim de semana.
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2: Estamos de volta ao nosso Peça que Passa. Seja bem-vindo e obrigada desde já pelas participações que fizeram chegar e que estão a chegar ainda. Começamos com o pedido do Cais da Ameira do Tejo e vamos ouvir Fevers com o tema Boa Sorte, para dedicar à Maria Odete, filha da Graciosa das Aradas, com muitos parabéns e felicidades. Também para a Maria Afonso, para a Hermínia de Marrazes, para a Rosete, Joaquina Dias, Joaquina de Ribeira do Fernando, Paulo Januário, António Manuel e para todos do Em Linha Consigo. Boa sorte.

desta boa sorte dos Fever, seguimos com a versão 2014 do tema de Dora, Não Sejas Mau Para Mim. Este é o pedido da Cláudia de Tomar e dedica aos filhos Jéssica e Martim.

0: 34 minutos depois das 12 horas, vamos ter que interromper aqui o tema para voltarmos a Figaro dos Vinhos, o ponto de partida desta segunda etapa da volta. Luís.
1: Ora bem, de facto já nesta altura se desmonta o circo que aqui foi montado para que ocorresse aqui a partida da segunda etapa desta volta ao volta a Portugal do futuro. Os corredores já estão na estrada. Eu vou então aqui à conversa. Cândido, como é que está a ver esta etapa?
2: Bom, uma etapa interessante do ponto de vista desportivo. Poderá ser a etapa da decisão do vencedor que se irá sagrar em Espinho. A parte final é uma etapa que vai trazer aqui algumas dificuldades. O terreno inicial já está a fazer diferença, com uma fuga já em curso, com três atletas, o que quer dizer que Figaro dos Vinhos, Castanheira de Pera, poderá ser a etapa decisiva para esta volta a Portugal futuro.
1: E a volta que está, embora esta seja a segunda etapa, mas está a correr bem.
2: Sim, não tem por que correr mal, com estradas excelentes, com um percurso bem delineado, condições atmosféricas que ajudam bastante para a prática da modalidade, um percurso bem sinalizado, a segurança em dia, por isso tudo aponta para que seja uma excelente etapa e que os atletas desfrutem e que naturalmente o público também tenha este fair play e esta capacidade de apoio a todos os atletas que cá estão.
1: Esta foi uma aposta forte por parte da Federação para que este ano com em moldes diferentes.
2: Sem dúvida, nós gostaríamos de acompanhar aquilo que é a evolução e é a nossa preocupação, e neste momento o ciclismo está cada vez mais internacionalizado e por isso promovemos esta corrida à categoria superior para ficar no escalão internacional e podermos receber equipas estrangeiras, e é esta a motivação que a Federação tem, e também visitar o interior do país, porque efetivamente o ciclismo vai à porta das pessoas e o interior tem um carinho especial pela nossa modalidade.
1: O retornar de novo a estes territórios que eventualmente foram esquecidos por parte da modalidade.
2: Eu creio que o ciclismo teve de costas voltadas para alguns dos nossos territórios e neste momento estamos a repor isso, e naturalmente que queremos uma volta a Portugal, sobretudo com uma abrangência máxima do nosso território.
1: O facto de ter aqui também muitas equipas estrangeiras vem também impulsionar o próprio ciclismo nestas camadas?
2: Sem dúvida, e sobretudo a parte de internacionalizar as competições dá um garante aos nossos atletas por querer aspirar a um futuro melhor e provoca uma evolução daquilo que é os escalões, neste caso que são o Sub-23, que estão a competir, competindo com equipas de bom nível, como é o caso da UAE Emirates, acabam por evoluir e acabam por se internacionalizar para estar preparados para competir campeonatos da Europa, para competir campeonatos do mundo e outras corridas lá fora, que ainda na próxima semana vamos competir para a França.
1: Ciclismo que está nesta altura num crescente muito grande com esta vitória e com os resultados que vêm de lá de fora.
2: Afonso Eulálio foi uma excelente surpresa para o ciclismo nacional, também internacional, e naturalmente que isso é o que inspira os jovens a querer ser ciclistas de futuro e ciclistas profissionais. É este o garante que nós precisamos de oferecer, termos um estímulo na formação, termos a internacionalização dos nossos eventos para provocar este estímulo aos mais jovens como um garante de futuro, que o ciclismo possa ser aquilo que é a modalidade de eleição deles e o modo de vida para um atleta que hoje com 15 anos, com 12 anos ou com 18 anos possa escolher esta modalidade como um futuro de vida.
1: Obrigado então, Cândido. Vamos então esperar pelo final desta segunda etapa e vamos agora também ao encontro do Presidente da Câmara Municipal de Figueirão dos Vinhos. Carlos Lopes é um homem feliz porque conseguiu trazer aqui também um grande movimento ao próprio concelho.
3: Sim, bom dia. Era essa a ideia e este desafio parece que está ganho nesse aspecto. Figueira dos Vinhos tem apostado naquilo que eu costumo dizer que é o marketing territorial e que tem por objetivo promover, divulgar e dar notoriedade.

0: diversificada, que acaba por ter sempre um acontecimento todos os meses. Este é, porventura, dos mais relevantes, por aquilo que traz consigo, pela logística que naturalmente acaba por ser necessária para que um evento destes possa ser bem sucedido, e naturalmente ganham todos, ganha o comércio local, ganham as populações que também, ao verem e a poderem partilhar esta festa, acabam também por ter a sua autoestima mais reforçada e acabam também por ter oportunidade de olhar para o futuro de uma forma mais sorridente e naturalmente com mais esperança. É isto que estamos a procurar fazer, é virar a página em definitivo, e temos de facto uma programação que estamos convictos irá, por um lado, contribuir para aqueles que cá vivem se possam sentir felizes e também para darmos a conhecer por todo o território nacional e além das nossas fronteiras aquilo que o Conselho de Feirós dos Vinhos representa e pode oferecer, nomeadamente a quem aqui queira investir. Quis hoje também já partilhar uma novidade que tem a ver com a realização de uma prova da Volta a Portugal em bicicleta, que é a prova rainha do ciclismo português, e que irá aqui também ter lugar no dia 8 de agosto, da parte da manhã, é um domingo. E portanto, vamos ter também a felicidade e a oportunidade de ter pela primeira vez uma saída de Figueirão dos Vinhos, ainda por cima, naquela que irá ser a etapa mais dura e aquela que vai ser a mais emblemática da Volta a Portugal em bicicleta, que é a ligação entre Figueirão dos Vinhos e a Torre. E portanto nós entendemos que este investimento que estamos a fazer é um investimento com muito retorno e que nos pode projetar e que nos pode ajudar naturalmente a encontrar aqui quem nos visite e tenha cada vez mais vontade de vir até Figueirão dos Vinhos.
1: Para isso vai ter que preparar uma logística maior, porque este espaço aqui já foi relativamente apertado para esta partida, eventualmente não poderá passar por aqui essa partida.
0: Ora bem, nós estamos neste momento a equacionar outro cenário. Ainda há pouco falei aqui com o Presidente da Federação Portuguesa de Ciclismo, Cândido Barbosa, e temos aí de facto aquela zona onde este ano também já vamos fazer as nossas festas do Conselho, as festas da Feira de São Pantaleão, aquilo que também já foi agora palco a quando das comemorações do 25 de Abril e do 1º de Maio, que é no Val da Pipa, onde temos de facto aí, enfim, a área que eu considero que é a mais adequada para um evento que já tem outra projeção, já obedece a outra logística e naturalmente já vai mobilizar outros recursos e outros equipamentos. Portanto, queria aqui também deixar esta novidade. Em princípio, será o Val da Pipa o local que nós iremos escolher para que essa etapa da Volta a Portugal em bicicleta, que irá aqui decorrer a partir da manhã do dia 8 de agosto, possa ter ali o seu início.
1: Obrigado, Presidente. Então, vamos continuando a acompanhar também essas mesmas novidades, como esta que ouvimos agora. Vamos ter o ciclismo neste território, já por cá passou e já por cá arrancaram algumas etapas nesta região. Agora, no próximo dia 8 de agosto, a etapa poderá ser considerada a etapa rainha. A ligação daqui de Figueirão dos Vinhos à Torre vai, como disse, vai então partir aqui de Figueirão dos Vinhos, em princípio, Parque da Pipa, e a partir daí os ciclistas vão dirigir-se então à Torre. É uma outra projeção para todo este território, como ouvimos aqui Carlos Lopes, Presidente da Câmara Municipal de Figueirão dos Vinhos, a dar então essa novidade. O ciclismo vai voltar ainda esta tarde, vai por aqui passar novamente com uma meta volante à entrada da vila, quem vem de Serranás do Bom Jardim para Figueirão dos Vinhos, e depois no próximo dia 8 todo o circo da Volta a Portugal em bicicleta vai estar aqui em Figueirão dos Vinhos para a partida da etapa que vai fazer a ligação Figueirão dos Vinhos à Torre.
2: Muito obrigada, Luís Biscaia, com as entrevistas ao diretor da prova, Cândido Barbosa, e também a Carlos Lopes, o autarca de Fígaro dos Vinhos, que tem então hoje aqui a presença desta segunda etapa da Volta a Portugal do Futuro, que também roda aqui na sua rádio, por isso

0: é continuar a acompanhar.
1: Condestável, boa tarde.
0: E já estamos a 15 minutos de chegar à 1 da tarde. Temos agora o próximo pedido. Vamos ouvir Vicente da Câmara com a moda das tranças. Das tranças pretas. É o pedido da Beatriz Ferreira, dedica à avó Belmira e à amiga Rosete. Beijinhos, bom fim de semana a todos na rádio e a todos os ouvintes. Beijinhos, Beatriz, tudo bom?

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5: E o ciclismo volta à antena mais logo depois das 3 da tarde. Vamos estar na Praia das Rocas para receber também os ciclistas no final desta segunda etapa da Volta a Portugal do Futuro. Seguimos em frente no nosso Peça que Passa, já nos últimos minutos. Agora temos Leandro, que mal te fiz eu. É o pedido da Lara de Abrantes para dedicar ao Pedro Ivan com beijinhos de parabéns. Muitos parabéns, felicidades, Pedro.

E depois de Leandro, tempo ainda de escutarmos Ana Moura, está aqui a pedido do Carlos de Amieira do Tejo para dedicar a Maria Afonso, também Maria do Rosário, a Rosete, Britinhas, Galveias, Gualdina Georgina, Quitéria, Rosarinda Calvarinha, também Glória, Joaquina Dias, Carolina Vestia, Sónia Ferreira, Maria Adília, Manuel Raul, também Carlos Dias, António Costa, António Cravo, Manuel Mitre e Paulo de Oleiros, com votos de um bom fim de semana. Daqui a pouco há notícias.

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2: Muito boa tarde, são 13 horas.
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2: Agora a informação com a jornalista Dulce Cardoso. Muito boa tarde, Dulce.
4: Ora então, Fernanda, muito boa tarde. Os deputados do Partido Chega apresentaram na Assembleia da República, na passada quarta-feira, o projeto de resolução para a Estrada Nacional número 2 entre Pedrógão Pequeno e a Barragem do Cabril. Pedem ao Governo que medidas urgentes para a reabertura daquele troço e também para a estabilização e manutenção do troço afetado. Recorde-se que a estrada encontra-se encerrada ao trânsito entre os quilómetros 325 e 327 desde o início de fevereiro deste ano, na sequência dos danos provocados pela tempestade Christine e da instabilidade verificada nos taludes. Segundo os deputados, o encerramento desta via está a afetar gravemente a população, nomeadamente o comércio e os serviços. A Estrada Nacional 2 constitui um dos principais ativos turísticos rodoviários nacionais, atravessando Portugal de norte a sul e assumindo crescente notoriedade internacional. A prolongada interdição da Estrada Nacional 2 neste troço está a provocar graves constrangimentos à mobilidade das populações e impactos económicos significativos, afetando diretamente o comércio local, o turismo associado à rota da Estrada Nacional número 2, a atividade empresarial e a circulação diária de trabalhadores e a residentes, refere o documento. Aqui a Rádio Contestável teve acesso. É também referido aí que o município da Sertã tem pressionado a Infraestruturas de Portugal para encontrar uma solução célere que permita restabelecer a circulação em condições de segurança, tendo proposto a possibilidade de circulação condicionada a uma via articulada com as autoridades de proteção civil e forças de segurança. Para justificar um motivo para uma solução rápida, é dito ainda que em caso de acidente no IC8 naquela zona, como já aconteceu no passado, compromete seriamente a segurança rodoviária, a capacidade de socorro, a evacuação de populações e a resposta operacional da Proteção Civil. Apesar da reconhecida necessidade da estabilidade dos taludes e da realização de obras de manutenção e contenção, continua-se a existir um calendário claro e público para a execução da intervenção, mantendo-se o encerramento total da estrada por tempo indeterminado. Em face a estes constrangimentos, o partido apresenta este projeto de resolução, onde são feitos 6 pedidos. Que o Governo, através da IP, proceda com caráter de urgência à execução das intervenções necessárias de estabilização dos taludes e encostas adjacentes à Nacional 2, defina e divulgue publicamente um calendário concreto para a execução da empreitada e reabertura integral da circulação, avalie tecnicamente com caráter prioritário a possibilidade de implementação de soluções provisórias de circulação condicionada, nomeadamente através de utilização alternada de uma faixa de rodagem, instalação de barreiras de proteção, contenção temporária de taludes e monitorização permanente da via, salvaguardando todas as condições de segurança. Que desenvolva também um plano de manutenção preventiva e monitorização contínua das encostas e dos taludes adjacentes à Nacional 2 naquela zona, prevenindo futuras situações de risco e encerramentos prolongados. Que avalie os impactos económicos e sociais decorrentes deste encerramento prolongado nas populações, empresas e operadores turísticos locais, ponderando medidas de apoio adequadas aos setores mais afetados. Por fim, que reforce os mecanismos de manutenção e conservação das infraestruturas rodoviárias em territórios do interior, assegurando maior resiliência das vias nacionais face a fenómenos climáticos extremos. A relação entre o município da Sertã e a Diputação Provincial de Cáceres continua a ganhar forma e a materializar-se com o objetivo de criar sinergias e uma colaboração transfronteiriça numa autêntica relação ibérica. Deste modo, o município da Sertã esteve na cidade espanhola na passada terça-feira para uma nova reunião, onde foram analisadas as oportunidades de desenvolvimento e de colaboração, com especial enfoque nas áreas da cultura, do desporto, do turismo e dinamização empresarial. Esta cooperação ibérica assenta num conjunto de iniciativas dentro destas áreas que serão oportunamente divulgadas, explica o município. No entanto, Carlos Miranda, presidente da Câmara, adianta que esta relação permite criar mais dinamismo a todas as áreas envolvidas, ao mesmo tempo que permite um reforço político que garanta mais força para defender as populações, tanto do Conselho da Sertã como da Diputação de Cáceres e localidades vizinhas. Por sua vez, Miguel Sanches, presidente daquela Diputação, lembra a relação ibérica tão duradoura, defendendo que é necessário passar por uma relação platónica para uma relação física. Satisfeito com esta cooperação, o edil espanhol reforça que são as diferenças entre os dois países que se podem revelar como um fator de desenvolvimento dos territórios. A propósito desta relação, é de relembrar que, paralelamente, se encontra em marcha o Agrupamento Europeu de Cooperação Territorial Cáceres-Beira Baixa, que tem como principal objetivo promover novas formas de cooperação e fomentar um reforço político deste território. Continuamos pela Sertã, onde a Associação de Pais do Agrupamento de Escolas vai realizar no próximo dia 30 de maio uma mini-cola run a partir das 17h30. Será na Alameda da Carvalha, na Vila da Sertã. A organização promete uma explosão de cor, energia e boa disposição e também colocar toda a gente a mexer e a sorrir, desde o início ao fim desta iniciativa. O percurso será circular, com uma extensão de cerca de 5 km. Tem a Alameda da Carvalha como ponto central, marcando o início e o fim da atividade. Até às 19h30 haverá então muita animação, com festa de espuma e atuação do DJ Kadiv. Pelo recinto haverá também bancas de comida e bebida, tornando ainda a festa mais completa. As inscrições estão abertas, podem ser feitas até dia 22 de maio. A Mini Collar Run conta com o apoio do município da Sertã, junto de freguesia da Sertã. Os interessados poderão obter outros esclarecimentos através do e-mail apais@aes.edu.pt ou pelo telefone 966-471-656. Fica por aqui este bloco informativo. Marcamos novo encontro para daqui a cerca de 2 horas. Até já. Como está a Bel?
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2: Previsão do tempo para esta sexta-feira: períodos de céu muito nublado, diminuindo gradualmente a nubosidade a partir da tarde, aguaceiros fracos mais prováveis até ao meio da tarde, vento fraco a moderado, superando moderada forte nas terras altas e pequena descida da temperatura máxima. 13 é a máxima para Pampilhosa da Serra, 16 em Figueirão dos Vinhos, 17 em Oleiros, Ferreira dos Ezer e Pedrógão Grande, 18 em Vila de Rei, Sertém e Proença Nova 19, Mação 20, Vila Velha de Ródão 21, Porto Alegre, Coimbra e Leiria 18, Castelo Branco 19, Santarém 21 e Sernás de Bom Jardim tem agora 18 graus. Bom almoço.
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1: Muito boa tarde, são 14 horas.
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1: Estamos de volta com mais um programa para preencher a sua tarde sonora desta sexta-feira, 15 de maio. Obrigada por estar connosco. Viaja aqui ao som da música portuguesa. Vamos estar também na estrada, vamos voltar à estrada com esta volta a Portugal do futuro, as promessas, as jovens promessas do ciclismo profissional andam na nossa região e nós vamos receber então, vamos estar na chegada dos ciclistas em Castanheira de Pera, na Praia das Rocas. Vai ser por isso uma tarde animada. Para já, para começar, temos Blaia.

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Reina com Rio, Rio de Janeiro, bonito. Lá atrás também com João. Assim, os sons do Brasil a invadirem aqui esta tarde de sexta-feira. É verdade, já vem o fim de semana. E só para dar uma boa notícia, porque nem todas são más, o calor vai regressar na próxima semana e, de acordo com as previsões do Instituto Português do Mar e da Atmosfera, só para termos uma ideia, em Beja são esperados 35 graus. Assim, de repente, isto é 8:80. Também no dia 22, para Évora, a indicação é 34 graus e em Lisboa 32. A partir de terça e quarta-feira surgem dias de um verão que chega um mês antecipado. Até lá as temperaturas vão continuar baixas face ao habitual nesta época, e que fresquinho que tem estado, e sobretudo também com a chegada da noite. Ora, isto acontece devido à influência de uma corrente predominante de norte que transporta uma massa de ar mais frio. Ora, a mudança do tempo a meio da semana vai resulta da presença de ar quente e seco proveniente do interior do norte de África. Assim, a vaga de calor vai estender-se à maior parte do território do continente. Temperaturas máximas superiores a 30 graus estão previstas então para a área a sul de Castelo Branco e também em Trás-os-Montes. Vamos ter então calorzinho para a semana. Toca a preparar aí o seu fatinho de banho. Bem, não literalmente, se calhar é um pouco cedo. Agora temos Miquel Carreira, Anselmo Ralph, Tony Carreira e Toy no Beijo. Daqui a pouco os Alentons.

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1: E por cá continuamos, esta região é hoje abençoada por um dia que também está até bonitinho para poder receber as bicicletas desta Volta a Portugal do Futuro, esta segunda etapa que estamos também a acompanhar, uma vez que está aqui na nossa região, hoje de Figueira dos Vinhos até Castanheira de Pera, com hora prevista de chegada para as 15h38, são uma totalidade de 142 km, ponto 6. Entretanto, já passaram aqui por Senaz de Pontjardim também, já aqui pertinho dos estúdios da rádio, e voltamos ao contacto com o Luís Biscaia, já está na Castanheira. Luís.
2: Olá então para todos, mais uma vez boa tarde. Já cá estamos então aqui na reta da meta, onde os ciclistas vão passar, fazer uma primeira passagem, depois ficam a faltar ainda 17,5 km, onde irão fazer ainda ter um prémio de montanha de no alto do Amial. Nesta altura há uma fuga, o ciclista José Moreira de Oliveirense, que chegou, quando aqui cheguei há cerca de 20 minutos, trazia 1 minuto e 45, nesta altura já está abaixo dos 30 segundos, portanto mais quilómetro, menos quilómetro, poderá ser apanhado por um grupo de 6 ciclistas que vêm na sua roda, e portanto e eventualmente a passagem aqui poderá ser já com José Moreira integrado neste grupo da frente, se entretanto não for também este mesmo grupo a ser absorvido pelo pelotão que vem mais atrás. Entretanto, José Moreira foi o vencedor do prémio na meta volante na Sertã, aos 27 km e 100 metros. Já depois, no prémio de montanha que estava instalado em Vila de Rei, Hemofuga da Emirates foi o primeiro a passar, e também Hemofuga fez o primeiro lugar já no prémio de montanha de terceira categoria em Vila de Rei. Para já, estes são os dados que estão a ser fornecidos por parte da organização. Daqui a pouco já está então José Moreira, como dá para perceber pelas informações que estão a chegar, o Hemofuga da Emirates já está no encalço do ciclista em primeiro, José Moreira. Já estão a aproximar-se para então aqui passar, fazer a primeira passagem em Castanheira de Pera, junto à Praia das Rocas, sensivelmente no topo da Praia das Rocas, e vai então passar aqui nesta reta da meta a subir, tal como a de ontem também, com uma pequena inclinação, e depois vamos então estar aqui para acompanhar esta etapa, o final desta segunda etapa, e etapa que traz no pelotão primeiro vencedor, o vencedor da primeira etapa, Bodyref da Emirates, e que vem incluído no pelotão o seu colega de equipa, Hemofugas, vem...

0: na perseguição ao primeiro, que nesta altura mais metro, menos metro, poderá vir a ser integrado nesse grupo, nesse pelotão da frente, que traz mais 6 ciclistas, mas para já ainda cerca de 20 segundos separam aquele que vem na frente da corrida e o grupo perseguidor. Daqui a pouco irão passar aqui na reta da meta, como disse, vão ficar a faltar 17,5 km, ainda vão ao Alto do Amial para um prémio de montanha e depois descer então aqui até Castanheira de Pera, onde tudo está preparado para receber os ciclistas que estão nesta segunda etapa da 33ª Volta a Portugal do Futuro em bicicleta e que partiu ao meio-dia de Figueiró dos Vinhos. Levam já 2 horas e 54 minutos de corrida. Daqui a pouco vão passar aqui em Castanheira de Pera para a primeira passagem e depois então para irem fazer os 17,5 km que faltam para chegar, ver quem chega em primeiro aqui à reta da meta, quem passa, quem é o primeiro a passar aqui na linha de reta da meta. Então, Fernanda, até já, assim que houver novidades, estaremos aqui para continuarmos a acompanhar esta 33ª a Volta a Portugal do Futuro em bicicleta.
1: Obrigada, Luís, e até já. É uma edição que conta com 91 ciclistas, são 16 as equipas que participam e são equipas de Portugal, são equipas de Espanha, França e também dos Emirados Árabes Unidos. Vamos acompanhar então a chegada destes ciclistas a Castanheira de Pera, uma prova difícil, já descrita como a prova rainha desta edição. E vamos terminar a hora.
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1: Fechamos com esta boa vibe de Anselmo Ralph Neni e Nelson Freitas. Daqui a pouco

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1: Muito boa tarde, são 15 horas.
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1: Agora a informação local e regional é uma edição do jornalista Luís Biscaia.

0: Está na estrada a segunda etapa da 33ª Volta a Portugal do Futuro em bicicleta. Esta manhã a etapa partiu de Figueirão dos Vinhos e vai terminar dentro de minutos em Castanheira de Pera. Esta manhã à saída dos corredores para a etapa ficamos a saber que a Volta a Portugal em bicicleta este ano vai ter uma partida em Figueirão dos Vinhos. Adiantou-nos Carlos Lopes, presidente da Câmara Municipal local.
1: Vamos ter também a felicidade e a oportunidade de ter pela primeira vez uma saída de Figueirão dos Vinhos, ainda por cima, naquela que irá ser a etapa mais dura e aquela que vai ser a mais emblemática da Volta a Portugal em bicicleta, que é a ligação entre Figueirão dos Vinhos e a Torre. E, portanto, nós entendemos que este investimento que estamos a fazer é um investimento com muito retorno e que nos pode projetar e que nos pode ajudar, naturalmente, a

0: encontrar aqui quem nos visite e tenha cada vez mais vontade de vir até Figueira dos Vinhos.
1: Regressando à volta a Portugal do Futuro, falámos esta manhã também com Cândido Barbosa, presidente da Federação Portuguesa de Ciclismo, que nos falou da importância de ter nesta prova equipes estrangeiras habituadas a outro ritmo competitivo.
2: Sem dúvida, e sobretudo a parte de internacionalizar as competições dá um garante aos nossos atletas por querer aspirar a um futuro melhor e provoca uma evolução daquilo que é os escalões, neste caso, que são o Sub-23, que estão a competir, competindo com equipas de bom nível, como é o caso da UAE Emirates, acabam por evoluir e acabam por se internacionalizar para estar preparados para competir campeonatos da Europa, para competir campeonatos do mundo e outras corridas lá fora, que ainda na próxima semana vamos competir para
1: a
2: França.
1: Dentro de minutos, a segunda etapa desta Volta a Portugal do Futuro em bicicleta vai terminar em Castanheira de Pera, junto à Praia das Rocas. O projeto de mobilidade para o Conselho da Sertã foi esta manhã abordado na reunião do Executivo Municipal, Dulce Cardoso.
3: O projeto de mobilidade para a Vila da Sertã, anunciado algumas semanas antes das eleições autárquicas, não está esquecido e está a avançar, disse o presidente da Câmara Municipal da Sertã, Carlos Miranda, em resposta ao vereador do PSD, José Carlos Fernandes, que quis saber o ponto de situação deste projeto.
4: A autarquia apresentou uma solução que passa pela construção de uma ponte entre os Correios e a Casa da Cultura, e portanto a aquisição do terreno, acho que o terreno creio que já está adquirido. Entretanto, a minha questão vai no mesmo sentido das questões que coloquei a semana passada: qual é o ponto de situação neste momento? O projeto está a avançar, para quando o início desses trabalhos? Essa obra vai decorrer com verbas próprias da autarquia? Há a possibilidade de financiamento através de alguma candidatura? Portanto, no fundo, perceber qual é efetivamente o ponto de situação dessa obra.
3: Assim sendo, o projeto de execução deverá ficar pronto dentro de meses, seguindo-se a intervenção no terreno.
5: Dizer que esse projeto contempla não só essa travessia que permite uma nova reorganização do trânsito na Vila da Sertã, mas também contempla, numa segunda fase, a requalificação da própria Serrada, que é um espaço nobre e central aqui na vila, e é um espaço muito grande, que há necessidade de requalificar. O projeto está a avançar, portanto estamos a passar de anteprojeto para projeto de execução. Grande parte desse projeto está feito, falta ali a questão do dimensionamento da ponte em termos de engenharia, mas é algo que também está a avançar, portanto o projeto há de ficar totalmente finalizado como projeto de execução e pronto a avançar dentro de pouco tempo. Estamos a falar de poucos meses. Depois a ideia é que ele possa, entrar, entrar em execução.
3: Quanto a financiamento, Carlos Miranda esclareceu que em primeira instância será do orçamento municipal. No entanto, se houver possibilidade, será candidatado a algum programa específico.
5: Partida, não está previsto nenhum financiamento que não seja a partir do orçamento municipal. Mas também é verdade que nós temos uma série de projetos que se iniciaram sem financiamento e que entretanto nós conseguimos financiar. Por exemplo, temos aqui ao lado a Rua A, que começou sem financiamento e entretanto conseguimos fazer um contrato de programa que nos paga 60% do valor da obra, que já é muito significativo. O mercado de Sernais, por exemplo, começou sem financiamento e nós neste momento conseguimos um financiamento para cerca de 40% ou mais até do valor total de requalificação do mercado. Posso dizer também que relativamente às obras que foram feitas no loteamento 7, ali junto ao pavilhão, também começaram sem financiamento, mas neste momento foram candidatadas e há a expectativa de poderem ser financiadas. A mesma coisa relativamente à obra que está ali entre a Ribeira do Amioso e a Filarmónica, também começou sem financiamento e neste momento também já foi feita a candidatura para tentar aproveitar aqui algumas oportunidades que vão surgindo.
3: A Câmara tem assim condições de avançar sem fundos comunitários, mas está atenta às oportunidades que possam surgir.
1: Caso haja fundos comunitários, serão aproveitados. Caso contrário, a Câmara avança por conta própria.
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3: Previsão do tempo para o fim de semana que aí vem. Para amanhã, sábado, pode contar com céu pouco nublado ou limpo, aumentando a nubosidade durante a tarde. Vento fraco a moderado, superando moderado a forte nas terras altas. Pequena descida da temperatura mínima e pequena subida da temperatura máxima. Já no domingo, temos períodos de céu muito nublado, diminuindo gradualmente a nubosidade a partir da tarde, possibilidade de ocorrência de aguaceiros, mais prováveis até ao início da tarde, vento fraco a moderado, superando por vezes forte nas terras altas, possibilidade de formação de neblina ou nevoeiro matinal e pequena subida da temperatura mínima. Cernache Bom Jardim tem agora 19 graus.
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0: E é assim com este Botafogo no terreiro que abrimos portas para a segunda hora do nosso Hoje à Tarde, Amigos de Sobreposta. 14 minutos depois das 3, vamos novamente até Castanheira de Pera, ali bem com a Praia das Rocas pronta para receber os ciclistas. E entretanto, já passaram a primeira vez, Luís?
1: Ora bem, os ciclistas estarão próximos de Castanheira de Pera, já estão quase aqui a passar. Há pouco falava-vos de José Moreira, de Oliveirense, que vinha na frente, veio durante algum tempo na frente da corrida, já foi alcançado pelo pelotão. Nesta altura, na frente da corrida, vem Emo Fugger da Emirates, ele que tem cerca de 25 segundos de diferença para José Moreira, que já está integrado no pelotão e depois de ter feito ainda alguns quilómetros na frente da corrida. Também aquilo que podemos perceber e por aquilo que foi adiantado aqui pela organização, a cabeça do pelotão vem a Emirates, que tem vindo a controlar possíveis fugas, vem a resguardar o seu camisola amarela, que ali vai integrado no pelotão para manter então essa mesma camisola, uma vez que os ciclistas que têm vindo a dar algumas sapatadas, como se diz na gíria, têm vindo a tentar fugas, não estão a perigar essa mesma camisola, e poderá ser o trabalho que poderá ser esse trabalho que estão a fazer nesta altura. Já assistimos à chegada de algumas das motos da organização, nomeadamente dos batedores da GNR, que vêm à frente, e tudo aponta para que possa vir já o ciclista Emo Fugger da Emirates, que vem na cabeça do pelotão. Depois há um grupo também, havia um grupo de ciclistas que estavam mais atrás, antes do pelotão, e acredito que nesta altura, ou muito próximo aqui de Castanheira de Pera, possam vir a ser integrados nessa mesma, no pelotão. E depois vai ser então o grande tira-temas, que vai ser a subida ao Amial, e uma subida bastante complicada, e que depois do prémio de montanha que lá está instalado, vem descer, terão 11 quilómetros, faltam 11 quilómetros depois, a partir desse momento, para chegar então aqui abaixo à Praia das Rocas, onde vão cortar a linha da meta desta segunda etapa, que fez a ligação entre Figueirão dos Vinhos e a vila aqui de Castanheira de Pera, segunda etapa desta prova da 33ª volta a Portugal em bicicleta do futuro. Continuam então aqui a passar os batedores da GNR, é já um sinal de que o Emo Fugger deverá estar muito próximo a passar nesta altura em frente à Praia das Rocas, para depois começar então a subir aqui para a vila de Castanheira de Pera. Dá para perceber que o número de viaturas e também de batedores da GNR, dá para perceber que vem já ali o corredor já está a aproximar-se aqui da reta da meta desta primeira passagem. Emo Fugger da Emirates, que vem destacado nesta etapa, que vem destacado na frente da corrida. Ele que aqui vai então, dorsal 54, ele que é o primeiro aqui a passar, e ainda não se avista mais corredores para esta passagem aqui. Agora são 6 quilómetros, sempre a subir até ao alto do Amial. Recordo que Emo Fugger vai também eventualmente pontuar nos pontos para a camisola de montanha, classificação para a montanha, uma vez que venceu em Vila de Rei e também depois em Ferreira do Zetra. E nesta altura vem já então o grosso do pelotão. O pelotão vem já com a Emirates na frente vem a controlar todo este, a chegada dos ciclistas aqui a esta primeira passagem. Podemos perceber então que a Emirates vem aqui na cabeça do pelotão, ali está o número, o dorsal 51, vai ali na cabeça do pelotão, rodeado dos seus colegas que têm estado a guardar, digamos assim, entre aspas, esta camisola, para ver se conseguem, quando aqui passarem a segunda vez, ele vir integrado no pelotão e com os seus mais diretos adversários longe, para mantê-la, essa mesma camisola amarela, para Matvei Boderev, da Emirates, que vai ali na cabeça do pelotão com os seus colegas, todos eles a fazerem guarda de honra, se assim poderemos chamar, com o destaque apenas de Emo Fugger, que se destacou e que cortou, passou aqui em Castanheira de Pera, na cabeça desse pelotão, que trazia alguma distância entre eles, entre o pelotão e Emo Fugger, mas que agora vai ser então sempre a subir até ao alto do Amial. Vamos estar por aqui para perceber então quem vai ser o primeiro a cortar a meta nesta segunda etapa que a Liga Figueirão dos Vinhos a Castanheira de Pera, ciclistas que levam já em cima das pernas 3 horas e 17 minutos. Esta é uma prova sub-23 que estão então aqui a percorrer esta segunda etapa. Então, Fernanda, daqui a pouco voltaremos para as incidências da meta, para perceber então quem vai ser o vencedor desta segunda etapa.
0: Muito obrigada, Luís. Então, a dizer-nos aqui relativamente à liderança desta equipa, a UAE Team Emirates Gen Z, equipa à qual pertence Emo Fugger, que está então a ter um grande destaque. Venceu o prémio de montanha de segunda categoria em Vila de Rei, também o de terceira categoria de Ferreira do Zezer. É ele que se destaca, que vai à frente do pelotão.

Então, primeira passagem já está feita, mas daqui a pouco voltamos lá, mas é mesmo para chegarmos à meta e tomarmos aqui também o pulso a esta vitória que está quase delineada. Vamos ver então o que é que vai acontecer. Vai manter-se desse lado, com certeza. Acompanhe aqui na Condestável. Esta é a segunda etapa desta 33ª edição da Volta a Portugal do Futuro. Já acompanhámos outras, naturalmente, uma vez que também aconteceram na região. Esta começou ontem em Abrantes, terminou em Oleiros. Esta segunda etapa hoje liga Figaro dos Vinhos a Castanheira de Pera. Depois, no sábado, vai continuar, até porque é até Espinho. No sábado, a terceira etapa vai ligar Penela a São Pedro do Sul. São mais quilómetros. Hoje são 142.6, amanhã 156.0. Portanto, são 156 quilómetros. E depois, no domingo, a terminar, é a última, a derradeira etapa, a quarta, vai unir Castro Daire a Espinho. São mais horas de ciclismo. São 133.4 quilómetros. São então 4 etapas desta 33ª edição da Volta a Portugal do Futuro. Voltamos à música assim. Mateus, Cauã e Tiaguinho.

0: Matheus e Cauã!
1: Na cara. Agora, 26 minutos depois das 3 da tarde, e adivinho, pois parece que o nosso país vizinho, do qual nós gostamos, como é lógico e que gosta de nós, Espanha, vai ser aqui, vai ser um país com muitos. Agora tenho aqui, estou à procura daquilo que preciso, e às vezes não encontro. Ora, dizia eu que. que a Espanha vai receber um trio de eclipses. É verdade, nós só vamos receber um, mas não podemos ficar com ciúmes, porque isto dá para todos e está tudo bem. O trio de eclipses é uma sequência formada por 3 eclipses solares consecutivos.

0: que vão ser visíveis a partir de Espanha entre 2026 e também 2028. Cada um deles tem características diferentes Por acaso tem aqui uma coisa a chatear-me aqui do Google, sai daqui, por favor. E cada um deles tem então características diferentes, dois eclipses totais e um eclipse anular, e vai permitir observar o Sol em condições únicas. De acordo com o Ministério da Ciência, Inovação e Universidades, esta sucessão representa uma oportunidade extraordinária para avançar no conhecimento do Sol e do ambiente terrestre, bem como para promover o interesse pela ciência entre o público em geral. Eu acho que este efeito dos eclipses está a atingir um pouco toda a gente. Ainda no outro dia falámos nos alojamentos que estão esgotados em Barcelos para poderem assistir então ao eclipse no dia 12 de agosto, e portanto o interesse está de facto em altas. Não é habitual que um único país tenha eclipses desta magnitude num período de tempo tão curto. De facto, Espanha será assim o único território povoado do planeta a partir do qual será possível observar o eclipse total de agosto de 2026, o que coloca o país no centro da atenção científica mundial. Portanto, acho que está tudo com muita vontade de ir até Espanha ver este eclipse dia 12 de agosto. Estamos com 28 minutos depois das 3 da tarde. Daqui a pouco vamos estar também novamente em Castanheira de Pera a acompanhar os ciclistas e vamos ter direitos do consumidor daqui a pouquinho.
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5: Direitos do consumidor, direitos do quotidiano. É preciso saber para se proteger. Este é um espaço da APDC, Direito do Consumo de Portugal. Nem sempre entidades com poderes de intervenção no domínio da promoção dos interesses e da proteção dos direitos do consumidor usam de tais poderes para efetivamente repor ou obrigar a que se reponha a legalidade. Muitos são os atropelos de que padece o Estatuto do Consumidor. E nem Ministério Público, nem Direção-Geral do Consumidor usam dos poderes que a lei lhes confere para, em prol de um reequilíbrio das forças de mercado, imporem efetivamente, em cada um dos segmentos, às empresas uma conduta ajustada às suas obrigações. É que, no que toca ao Ministério Público, incumbe exatamente ao Ministério Público a defesa dos consumidores, no quadro das respectivas competências, intervindo em ações administrativas e cíveis tendentes à tutela dos interesses individuais homogéneos, bem como dos interesses difusos ou coletivos, em sentido estrito, dos consumidores. E, no fundo, o Ministério Público não intervém, em geral, em favor do consumidor e contra as perturbações que se registram no mercado. Mas, outro tanto, se observa no que se refere à Direção-Geral do Consumidor, que é o serviço público destinado a promover a política de salvaguarda dos direitos dos consumidores, bem como a coordenar e executar as medidas tendentes à sua proteção, informação, educação e apoio às organizações de consumidores. É que, para a prosecução de tais atribuições, a Direção-Geral é considerada autoridade pública e goza dos seguintes poderes: solicitar e obter dos fornecedores de bens e prestadores de serviços, mediante pedido fundamentado, as informações, os elementos e as diligências que entender necessários à salvaguarda dos direitos e interesses dos consumidores, a participar na definição do serviço público de rádio e de televisão em matéria de informação e educação dos consumidores, a representar em juízo os direitos e interesses coletivos e difusos dos consumidores, a ordenar medidas cautelares de cessação, suspensão ou interdição de fornecimentos de bens ou prestações de serviços que, independentemente da prova de uma perda ou um prejuízo real pelo seu objeto, forma ou fim, acarretem ou possam acarretar riscos para a saúde, a segurança e os interesses económicos dos consumidores. E aqui é que assistimos a uma omissão total, a uma negligência absolutamente reverberável. Ponto é que as coisas mudem efetivamente de tom e de intervenção.
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0: Yeah. E voltamos à Castanheira de Pera para acompanharmos então a chegada à meta destes ciclistas. Eimo Fugger, o austríaco de 19 anos, estava há pouco. Aliás, tem sido um dia feliz para ele, não é assim, Luís? Vamos ver a chegada.
6: Exatamente. Matvei Bodirev acaba de vencer mais uma meta de montanha. Aqui no alto do Amial, agora vem já então a descer o Jeff Murray, o americano da Tecno Silva, foi o segundo classificado quando aqui passou o prémio, quando aqui passaram o pelotão ia muito compacto a partir daqui, e sempre que foi a subir foi então partiu-se por completo, e portanto a partir desse momento foi possível fazer este destaque de Matvei e também Jeff Murray, que se isolaram no topo do pelotão, e é o que vinha lá integrado nessa vinha lá integrado no pelotão, deu a sapatada e então tinha pela frente a montanha até ao alto do Amião para fazer. Destacou-se, foi acompanhado por Jeff Murray, e que a partir daí já não houve mais hipótese para o pelotão, porque começou a fragmentar-se e deixou de ter hipótese de poder chegar a chegar-se a estes dois corredores da frente. E agora vem já a descer os dois corredores, vem já então a seguir, vem já então com exatamente 25 segundos e 35 segundos sobre dois grupos que vêm, e a chegada aqui poderá ser feita em pelotão, ao sprint, para ver então quem é que vai conseguir chegar em primeiro. E entretanto há mesmo essa, o facto de Matvei Bodirev, o russo da Emirates, poder ser então de novo aqui sagrado camisola amarela, que traz sobre si já o pelotão que se vem a aproximar muito rapidamente, uma vez que é a descer, e há agora poder então haver um reagrupamento de ciclistas, mas tudo aponta para que possa ser então feita ao sprint para se sagrar de novo então para se sagrar de novo a camisola amarela, primeiro a passar aqui na reta da meta em Castanheira de Pera, junto à Praia de Rocas, onde está montada essa mesma meta. E já por aqui há algum público que vai se preparando para assistir à chegada dos ciclistas. Vamos continuar por aqui, uma vez que os ciclistas deverão estar já relativamente próximo, uma vez que o final desta etapa é feita a descer do alto do Amial. Se a subida para cima foi difícil, para baixo todos os santos ajudam, como diz o ditado popular, então pode ser que se atinjam velocidades altas e rapidamente possam então aqui chegar, uma vez que está a aproximar-se do tempo em que a própria organização previa que os pudessem estar a chegar aqui a Castanheira de Pera para esta segunda etapa da Volta a Portugal em ciclismo Volta a Portugal do futuro. Equipas sub-23 estão aqui a competir, a preparar-se para mais tarde poderem então ir para as elites, com a equipa da Emirates aqui a fazer jus daquilo que é a preparação que esta equipe faz dos seus atletas, dar-lhe velocidade e dar-lhe horas de ciclismo nas pernas, e portanto também aqui a mostrar muito daquilo do trabalho que fazem ao longo do ano. E é agora, nesta altura aqui em Portugal, nesta altura em que os seus sub-23, alguns dos seus sub-23 estão a dar o seu melhor nesta volta a Portugal do futuro, e que esta prova foi subiu de escalão, e houve então essa possibilidade de poder aqui receber equipas estrangeiras. São várias as equipes vindas de fora que aqui estão a correr, para além das equipes nacionais e da seleção portuguesa de ciclismo, que também aqui está com um conjunto de ciclistas a fazer esta prova. Bodirev, tudo aponta para que possa ser ele então aqui a cortar a meta em primeiro lugar, segunda vez que o faz nesta volta a Portugal do futuro. Daqui a pouco então vamos perceber isso mesmo. Fernanda, ficávamos por aqui, mas linha aberta, porque os atletas poderão aparecer. Ainda não há sinais por parte das equipas da organização e, portanto, assim que possa ser possível, voltaremos a Castanheira de Pera para os minutos derradeiros, quando faltam 5 quilómetros para a chegada aqui a Castanheira.

0: E estamos já com 2 km apenas a separar o ciclista da meta, Luís.
1: Exatamente, é Jeff Murray que vem com 20 e poucos segundos em relação a Matt Badev, que vem na sua roda, mas o Bodirev vem então em segundo, e isto vai fazer com que não perca eventualmente, não perde a camisola amarela, e vai amealhar pontos que lhe são então decisivos e são importantes para decidir esta volta a Portugal do futuro, e que vai então aqui ser mais uma chegada em a subir. Por aquilo que consigo perceber lá em baixo ao fundo junto à Praia da Roca, já por lá alguma movimentação por parte da GNR, que ficam por ali com as motas e deixam a estrada livre para que os ciclistas possam então fazer essa subida. E a 500 metros de faltam os derradeiros 500 metros que faltam para esta terminar esta segunda etapa. Jeff Murray agora sim vem juntos, vai ser mesmo então como disse ao sprint. Vamos ver quem é que é o primeiro, mas parece-me que é o russo que vem aqui. Ele olha para trás, é ele então Bodirev, que é o segundo classificado aqui. Bodirev o primeiro classificado então aqui a passar, o primeiro ciclista que vai lá atrás, vem o terceiro classificado que vai conseguir, vem um grupo perseguidor que vem ao sprint e por pouco vai conseguir então ser o terceiro. A equipa da UAE aqui junta a subir para chegar à reta da meta. Matvei Bodirev então o primeiro classificado, e depois o segundo classificado é então o ciclista da Tecno Silva, aqui a cortar a meta em segundo lugar, e vamos perceber quem foi então o

0: O terceiro é mais um grupo que aqui vem a chegar à reta da meta. Mas o que fica para a história é então a vitória de Matvei Bodirev, ele que foi primeiro classificado e também foi ele que venceu os prémios de montanha que esta segunda etapa teve na chegada aqui ao a Castanheira de Pera. Para já então é aquilo que aqui podemos adiantar, vamos esperar para perceber como é que nos conseguimos orientar para falar com alguns dos ciclistas que aqui estão. Eles estão já a ser encaminhados para conseguirem descansar, porque a prova de hoje foi bem renhida e foi muito desgastante.
1: Muito obrigada, Luís. Está assim feita a chegada à meta e o primeiro foi mesmo o russo, que também ganhou a etapa de ontem, Matvei Bodirev, da UAE, da Team Emirates Gen Z. Em segundo lugar, Jess Maris, norte-americano, da Tecnosilva, da espanhola Tecnosilva. Vamos então continuando a acompanhar e ver se será possível então recolhermos também alguns sons e tentar perceber também aqui quem é que ficou também em terceiro lugar. Está então completa esta segunda etapa da Volta a Portugal do Futuro, 33ª edição, 142,6 quilómetros nesta sexta-feira com sol e com uma orografia complicada aqui a ligar Figueirão dos Vinhos a Castanheira de Pera, com passagem por muitas localidades, Ferreira de Zezes, Vila de Rei, também Cernache do Bom Jardim, uma tarde marcada então por ciclismo. Mais daqui a pouco vamos voltar à Praia das Rocas, para já fazemos uma breve pausa.
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0: Vamos a isso, Luís.
1: Ora bem, nós continuamos por aqui e vamos então já ao encontro do Presidente da Câmara, António Henriques. Uma etapa emotiva é esta aqui na chegada a Castanheira de Pera.
2: Sim, uma etapa emotiva, aqui com mais uma edição da Volta do Petróleo Futuro em Castanheira de Pera, a 33ª. Este protocolo aproveito para informar que vai durar por mais 3 anos, são 4 anos que fechámos com a Federação Portuguesa de Ciclismo. Esta é uma etapa muito engraçada porque ela tem aqui um prémio de montanha de primeira categoria. Ainda agora estava a comentar com a organização, num sítio fantástico, que poucos conheciam, mas tem uma aptidão também para o ciclismo muito, muito boa. E, portanto, estamos todos muito satisfeitos.
1: Esta, como dizia, era desconhecida esta subida e que serviu para partir a prova.
2: Sim, o objetivo foi, obviamente, não foi só não chegar a Castanheira de Pera, dar aqui um bocadinho daquilo que é o nosso território. Estudámos com a Federação esta subida ao Mial e a descida pela Copa das Malhadas e, de facto, partiu o pelotão, não alterou quem está à frente da prova, porque ganhou, e os meus parabéns para ele, mas naturalmente que deu aqui uma relevância maior a esta etapa.
1: E como disse, é para continuar porque a equipe que vence não se mexe.
2: Sim, é para continuar. Nós temos feito, este é o segundo ano que temos feito uma aposta no ciclismo, não só com o Grande Prémio e jogo, mas também desta Volta ao Portugal do Futuro, e portanto, sim, é para continuar e esperemos melhorar e fazer outras provas aqui com a Federação Portuguesa de Ciclismo, que está tudo em aberto.
1: É uma maneira de promover todo este território que por vezes vemos nas notícias com notícias negativas, e esta é uma boa ajuda.
2: Sim, completamente, Luís. Nós somos um território de futuro, o passado traz-nos a história, traz-nos os ensinamentos que não podemos continuar a cometer os mesmos erros, mas principalmente temos que, no presente, projetar o futuro. E estas provas, este dinamismo, esta economia a circular com a gastronomia, com o alojamento, é a prova disso mesmo.
1: Ok, obrigado, Presidente. Então, vamos já então ficar com mais esta novidade. Depois de hoje então é de facto um dia de novidades, depois de ficarmos a saber que a volta a Portugal em ciclismo vai ser ter uma partida de Figueirão dos Vinhos em direção à Torre. Agora ficamos então também a saber que há aqui um protocolo que vai manter-se nos próximos anos para aqui a Volta a Portugal do Futuro. É uma maneira de os jovens poderem também ter quilómetros nas pernas e poderem também todo este território ser promovido. Eu vou ver se consigo chegar à fala com Cândido Barbosa. Cândido, previsões estão no final do jogo, mas como disse no princípio, esta foi uma prova que deu muito trabalho a quem esteve dentro dela.
3: Sem dúvida, uma etapa decisiva, uma etapa que provavelmente irá ditar o vencedor da geral desta Volta a Portugal Futuro, e ontem foi uma etapa que também teve a sua dureza QB, mas hoje mais, e o vencedor é o mesmo, o que quer dizer que há bons indicadores por parte da equipa UAE Emirates, e a intenção deles foi clara, foi vir a Portugal para vencer esta volta. Por isso é também um salto qualitativo da organização de termos passado a prova internacional para eles poderem participar, e é também um estímulo para os portugueses poder evoluir junto com estas equipas com um bocadinho mais de rodagem vindo de outros países.
1: O facto de ser a equipe que é, com o palmarés que tem para esta volta a Portugal, traz-lhe uma projeção ainda maior?
3: Claro que sim, o ciclismo só consegue crescer e evoluir desta forma, e por isso a internacionalização é fatal para que realmente o ciclismo possa vingar em Portugal.
1: E esta subida aqui ao Mial veio mesmo, não estaria eventualmente nas previsões de muitos?
3: Certamente que não, mas é uma subida que faz toda a diferença e nota-se da forma que chegou cá o grupo esfrangalhado.
1: Ok, obrigado. Então, é assim que está feita. Aqui os ciclistas já estão todos dentro, já estão todos já a descansar. Praticamente haverá ainda, olha, falar nisso, ainda vem ali um dos últimos a fazer o percurso, a terminar, mas já o grosso da corrida está todo, já deu por terminada esta segunda etapa da volta está Portugal do futuro. Agora vai ser então a consagração com a entrega das camisolas. Esta prova que nos próximos 4 anos vai continuar a passar por Castanheira de Pera. Estas algumas das novidades que aqui trazemos, e o facto também de Cândido Barbosa dizer isso mesmo, que o facto de internacionalizar-se, esta ter subido escalão, trouxe uma outra projeção, uma outra possibilidade de equipes internacionais poderem aqui estar, e o facto de ser a equipe dos Emirates, estar a protagonizar esta corrida, traz ainda uma outra visibilidade muito maior, porque é uma equipe que faz um trabalho muito importante no ciclismo, nos vários escalões, trabalha muito bem esta modalidade, e portanto tem esta prova a nível mundial, tem uma outra projeção, tem uma outra visibilidade, e que nos próximos anos será então para crescer com este empurrão, que se assim podemos dizer, que aqui está a ser dado.
0: Muito obrigada, Luís. Está assim completa esta segunda etapa da Volta a Portugal do Futuro. Em primeiro lugar, Matvei Boldirev, da UAE Team Emirates Gen Z, bateu ao sprint Jesse Marys, da Tecno Silva. Ele é então o segundo. E em terceiro lugar, Winston Mestre, maestre da Caixa Rural Alea. Estão assim conhecidos os três primeiros a cruzar aqui a meta na Praia das Rocas, em Castanheira de Pera, esta segunda etapa sofrida e com equipas esfrangalhadas depois da subida ali no Amial. Ora, esta edição marca um momento particularmente relevante na história da prova, com a sua integração na classe 2.2 da União Ciclista Internacional, e reforça assim o reconhecimento além fronteiras e eleva o nível competitivo. Portanto, este ano fica também marcada por uma mudança estrutural, com a organização da prova a ser assumida diretamente pela Federação Portuguesa de Ciclismo, garantindo uma maior integração estratégica, consistência organizativa e valorização global do evento. Ficámos a saber também que Castanheira de Pera vai voltar a receber a prova durante os próximos 3 anos, e também esta manhã ficámos a saber que Oleiros vai receber a 8 de agosto a Volta a Portugal em bicicleta. É muito, muito, muito pedalar. Estamos já com 2 minutos depois das 4 da tarde. Obrigada por estar aqui na companhia da sua rádio. Voltamos daqui a pouco para ouvir o primeiro convidado da hora.
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0: Volta a Portugal dia 8 de agosto em Fígaro dos Vinhos e não Oleiros. Agora sim, Mimi Cat.

0: Papilon e Bárbara Tinoco com este Não Mudava Nada. E voltamos a Castanheira de Pera para o fecho do trabalho, Luís.
1: E aqui não muda nada. Então, isto para dizer que no final desta segunda etapa da 33ª volta a Portugal do Futuro em bicicleta, ficou tudo na mesma. Referir que a Madvei Bodirev deverá ter que arranjar um guarda-fato novo, porque não há espaço, não haverá espaço para tanta camisola. É que ele aqui hoje, e à semelhança do que já tinha acontecido ontem em Castanheira de Pera, arrebatou aqui as quatro camisolas, a dos pontos, a da geral, também a camisola da juventude, a camisola de montanha e obviamente vestiu de novo a camisola amarela. Ele é o grande, a grande aposta para esta para vencer esta 33ª volta a Portugal do Futuro. A Emirates apostou aqui forte, este jovem russo que não deu hipótese aos seus mais diretos adversários e, portanto, vai para amanhã, para a estrada, de novo de amarelo, para a terceira etapa que vai fazer a ligação entre Penela e São Pedro do Sul, e depois, no domingo, a consagração entre Castro Daire e Espinho. Vamos também perceber quem será o vencedor, mas tudo aponta para que seja, de facto, o russo que consiga fazer o pleno, ou se não, pelo menos, manter-se de camisola amarela. Esta prova que este ano internacionalizou-se e trouxe mais equipas e trouxe maior competição para esta prova de sub-23. Ficamos por aqui, de certo que nos próximos anos vamos continuar a ouvir falar da volta a Portugal do Futuro a passar na nossa região, tanto é que a Castanheira de Pera já adiantou que vai continuar nos próximos anos a apostar no ciclismo jovem, e portanto será dizer que vai haver, vão continuar a haver provas neste território, e como ouvimos aqui também, ouvir falar nesta subida ao Amial, que veio aqui, digamos, quase que esfrangalhar o pelotão, e depois veio consagrar Madvei Bodirev como o vencedor desta etapa ao sprint aqui na subida da Praia das Rocas. Para todos, a continuação de uma boa tarde de ciclismo. Estaremos já depois, lá para o mês, finais do mês de julho, princípios de agosto, quanto mais não seja na partida da volta a Portugal em ciclismo. De recordar que há a etapa que vai ligar Figueirão dos Vinhos à Torre no próximo dia 8 de agosto. Então, para todos, continuação de uma boa tarde.
0: Muito obrigada, Luís. Boa viagem de regresso.
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0: Daqui a pouco temos Inês Sousa, também Mafalda Veiga, André Amaro, Blue A e Carolina Deslandes. Estes são os 4:30 e Miguel Araújo. Boa viagem, bom fim de semana.

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0: da Grécia. Durante a primeira visita à unidade de dia do hospital, Dylan rapidamente conquistou os doentes, os prestadores de cuidados e o pessoal, proporcionando momentos de conforto, calor e alegria. Ele é o primeiro cão de terapia a ser contratado pelo Serviço Nacional de Saúde. O dono é o diretor do hospital e, como tal, um funcionário também do Serviço Nacional de Saúde. O primeiro dia de trabalho de Dylan coincidiu com o Dia Mundial dos Enfermeiros, num gesto simbólico de homenagem a todos os profissionais de saúde que apoiam diariamente os doentes. E aqui uma saudação a todos os enfermeiros também que nos ouvem. A Dylan estará com os doentes oncológicos na unidade de dia, proporcionando apoio emocional e momentos de relaxamento através do poder curativo único do contacto humano-animal. A iniciativa faz parte do programa pioneiro Pareame Ora, companheirismo com uma cauda, concebido e idealizado por este diretor do hospital e implementado pelo Hospital Metaxas em 2025, em colaboração com a Dog Therapy e com o apoio da Win Cancer, abrindo caminho a uma nova abordagem de apoio psicossocial aos doentes oncológicos. E cada ajuda pode ser uma pequena gota, mas vale a pena, vale a pena. Estamos com 44 minutos depois das 4 da tarde até às 5, é numa oferta dos móveis Alviela.
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0: Daqui a pouco há a Carolina Deslandes.
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0: Evandro com Gritos. Também Carolina Deslandes, já estamos no fecho desta tarde. 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
0: Não vamos embora sem assinalar o lançamento do novo disco de Bárbara Tinoco. Hoje chama-se Hormonal e esta foi a primeira, o primeiro single a ser lançado com a artista Mary Frois. Amanhã temos mais, às 16h. Fique bem.
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2: Muito boa tarde, são 17 horas.
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Continuaste o Bom Jardim com 18 graus, um bom fim de semana, boa viagem se vai na estrada, são os melhores temas do momento, os sucessos, as músicas, as tendências em todo o mundo, a melhor banda sonora para o seu regresso a casa, para a melhor hora do lanche, é o Clube do Som, até às 20 horas de segunda a sexta-feira, estamos sempre consigo na Condestável. Luís Capaldi, recebemos Something in the Oven, é o primeiro convidado desta sequência. Até às 20 horas, estamos consigo. Excelente fim de semana.

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Bob Sinclair, I Can't Wait, o regresso do DJ produtor francês, aposta para a primavera de 2026, lá atrás o Gel com Jamaica Ban Ban. A caminho das 18 horas, sexta-feira, 15 de maio, meio deste mês, que passou mesmo a voar, o tempo é mesmo assim. Serás Tomás Jardim com 17 graus, se vai na estrada, conduza com toda a prudência. Daqui a pouco, música nova de Madonna com Sabrina Carpenter, chama-se Bring Your Love. Antes, The Second Voice, é um tema em alta rotação na playlist da Clube do Som, chama-se Let Me Be. Um bom fim de semana, este é o Clube do Som, hora 1.

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Yours Eternally com os irlandeses YouTube, lá atrás mais uma proposta que continua em alta rotação na playlist do Clube do Som e é de Usher, um dos grandes sucessos do cantor norte-americano, uma versão muito especial para fechar muito bem esta hora 1. Dentro de 5 minutos a informação local e regional vai ser atualizada, fique muito bem informado sobre aquilo que se passa na nossa região.

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3: Correu-se esta tarde a segunda etapa da 33ª Volta a Portugal do Futuro. Durante a manhã, a etapa partiu de Figueirão dos Vinhos e veio a terminar em Castanheira de Pera. À saída dos corredores de Figueirão dos Vinhos para mais uma etapa, ficamos a saber que a Volta a Portugal em bicicleta vai ter uma partida também em Figueirão dos Vinhos, adiantou-nos Carlos Lopes, presidente da Câmara Local.
4: Vamos ter também a felicidade e a oportunidade de ter pela primeira vez uma saída de Figueirão dos Vinhos, ainda por cima, naquela que irá ser a etapa mais dura e aquela que vai ser a mais emblemática da Volta a Portugal em bicicleta, que é a ligação entre Figueirão dos Vinhos e a Torre. E, portanto, nós entendemos que este investimento que estamos a fazer é um investimento com muito retorno e que nos pode projetar e que nos pode ajudar, naturalmente, a encontrar aqui quem nos visite e tenha cada vez mais vontade de vir até Figueirão dos Vinhos.
3: A prova terminou em Castanheira de Pera com o russo Matvei Bodirev da UAE Team Emirates Gen Z a voltar a não dar hipótese aos seus adversários e a vestir de novo de amarelo, dando assim sinal do que a equipa quer para esta prova, dizia-nos Cândido Barbosa, presidente da Federação Portuguesa de Ciclismo.
5: Sem dúvida, uma etapa decisiva, uma etapa que provavelmente irá ditar o vencedor da geral desta Volta a Portugal Futuro, e ontem foi uma etapa que também teve a sua dureza QB, mas hoje mais, e o vencedor é o mesmo, o que quer dizer que há bons indicadores por parte da equipa UAE Emirates, e a intenção deles foi clara, foi vir a Portugal para vencer esta volta. Por isso é também um salto qualitativo da organização de termos passado a prova internacional para eles poderem participar, e é também um estímulo para os portugueses poder evoluir junto com estas equipas com um bocadinho mais de rodagem vindo de outros países.
3: Se de manhã ficamos a saber que a Volta a Portugal em bicicleta terá uma saída que fará a ligação entre Figueirão dos Vinhos e Torre a ter lugar no próximo dia 8 de agosto, esta tarde ficamos também a saber que a Volta a Portugal do Futuro vai continuar a ter Castanheira de Pera no seu calendário nos próximos 4 anos, adiantou-nos António Henriques, presidente da Câmara Municipal de Castanheira de Pera.
6: Este protocolo aproveito para informar que vai durar por mais 3 anos, são 4 anos que fechamos com a Federação Portuguesa de Ciclismo. Esta é uma etapa muito engraçada porque ela tem aqui um prémio de montanha de primeira categoria. Ainda agora estava a comentar com a organização num sítio fantástico que poucos conheciam, mas tem uma aptidão também para o ciclismo muito, muito boa. E, portanto, estamos todos muito satisfeitos. Este é o segundo ano que temos feito uma aposta no ciclismo, não só com o Grande Prémio e o Jogo, mas também desta Volta a Portugal do Futuro. E, portanto, sim, é para continuar e esperemos melhorar trabalhar e fazer outras provas aqui com a Federação Portuguesa de Ciclismo, que está tudo em aberto.
3: Com estas duas iniciativas que têm por fundo o ciclismo, esta é uma forma de promover também todo este território. Correu-se esta tarde a segunda etapa da 33ª Volta a Portugal do Futuro. Durante a manhã, a etapa partiu de Figueirão dos Vinhos e veio a terminar em Castanheira de Pera. À saída dos corredores de Figueirão dos Vinhos para mais uma etapa, ficamos a saber que a Volta a Portugal em bicicleta vai ter uma partida também em Figueirão dos Vinhos, adiantou-nos Carlos Lopes, presidente da Câmara Local.
4: Vamos ter também a felicidade e a oportunidade de ter pela primeira vez uma saída de Figueirão dos Vinhos, ainda por cima, naquela que irá ser a etapa mais dura e aquela que vai ser a mais emblemática da Volta a Portugal em bicicleta, que é a ligação entre Figueirão dos Vinhos e a Torre. E, portanto, nós entendemos que este investimento que estamos a fazer é um investimento com muito retorno e que nos pode projetar e que nos pode ajudar, naturalmente, a encontrar aqui quem nos visite e tenha cada vez mais vontade de vir até Figueirão dos Vinhos.
3: A prova terminou em Castanheira de Pera com o russo Matvedev Bodirev da UAE Team Emirates Gen Z a voltar a não dar hipótese aos seus adversários e a vestir de novo de amarelo, dando assim sinal do que a equipa quer para esta prova, dizia-nos Cândido Barbosa, presidente da Federação Portuguesa de Ciclismo.
5: Sem dúvida, uma etapa decisiva, uma etapa que provavelmente irá ditar o vencedor da geral desta Volta a Portugal ao Futuro, e ontem foi uma etapa que também teve a sua dureza QB, mas hoje mais, e o vencedor é o mesmo, o que quer dizer que há bons indicadores por parte da equipa UAE Emirates, e a intenção deles foi clara, foi vir a Portugal para vencer esta volta. Por isso é também um salto qualitativo da organização de termos passado a prova internacional para eles poderem participar, e é também um estímulo para os portugueses poder evoluir junto com estas equipas com um bocadinho mais de rodagem vindo de outros países.
3: Se de manhã ficamos a saber que a Volta a Portugal em bicicleta terá uma saída que fará a ligação entre Figueirão dos Vinhos e Torre, a ter lugar no próximo dia 8 de agosto, esta tarde ficamos também a saber que a Volta a Portugal do Futuro vai continuar a ter Castanheira de Pera no seu calendário nos próximos 4 anos, adiantou-nos António Henriques, presidente da Câmara Municipal de Castanheira de Pera.
6: Este protocolo aproveito para informar que vai durar por mais 3 anos, são 4 anos que fechamos com a Federação Portuguesa de Ciclismo. Esta é uma etapa muito engraçada porque ela tem aqui um prémio de montanha de primeira categoria, ainda agora estava a comentar com a organização, num sítio fantástico, que poucos conheciam, mas tem uma aptidão também para o ciclismo muito, muito boa, e portanto estamos todos muito satisfeitos. Este é o segundo ano que temos feito uma aposta no ciclismo, não só com o grande prémio e o jogo, mas também desta Volta ao Portugal do Futuro, e portanto sim, é para continuar e esperemos melhorar e fazer outras provas aqui com a Federação Portuguesa de Ciclismo, que está tudo em aberto.
3: Com estas duas iniciativas que têm por fundo o ciclismo, esta é uma forma de promover também todo este território. O projeto de mobilidade para o Conselho da Sertã foi esta manhã abordado na reunião do Executivo Municipal, Dulce Cardoso.
7: O projeto de mobilidade para a Vila da Sertã, anunciado algumas semanas antes das eleições autárquicas, não está esquecido e está a avançar, disse o presidente da Câmara Municipal da Sertã, Carlos Miranda, em resposta ao vereador do PSD, José Carlos Fernandes, que quis saber o ponto de situação deste projeto.
8: A autarquia apresentou uma solução que passa pela construção de uma ponte entre os Correios e a Casa da Cultura, e portanto a aquisição do terreno, acho que o terreno creio que já está adquirido. Entretanto, a minha questão vai no mesmo sentido das questões que coloquei a semana passada: qual é o ponto de situação neste momento? O projeto está a avançar, para quando o início desses trabalhos? Essa obra vai decorrer com verbas próprias da autarquia? Há a possibilidade de financiamento através de alguma candidatura? Portanto, no fundo, perceber qual é efetivamente o ponto de situação dessa obra.
7: Assim sendo, o projeto de execução deverá ficar pronto dentro de meses, seguindo-se a intervenção no terreno.
9: Dizer que esse projeto contempla não só essa travessia que permite uma nova reorganização do trânsito na Vila da Sertã, mas também contempla, numa segunda fase, a requalificação da própria Serrada, que é um espaço nobre e central aqui na vila, e é um espaço muito grande, que há necessidade de requalificar. O projeto está a avançar, portanto estamos a passar de anteprojeto para projeto de execução. Grande parte desse projeto está feito, falta ali a questão do dimensionamento da ponte em termos de engenharia, mas é algo que também está a avançar, portanto o projeto há de ficar totalmente finalizado como projeto de execução e pronto a avançar dentro de pouco tempo. Estamos a falar de poucos meses. Depois a ideia é que ele possa entrar em execução.
7: Quanto a financiamento, Carlos Miranda esclareceu que em primeira instância será do orçamento municipal. No entanto, se houver possibilidade, será candidatado a algum programa específico.
9: A partida não está previsto nenhum financiamento que não seja a partir do orçamento municipal. Mas também é verdade que nós temos uma série de projetos que se iniciaram sem financiamento e que entretanto nós conseguimos financiar. Por exemplo, temos aqui ao lado a Rua A, que começou sem financiamento e entretanto conseguimos fazer um contrato de programa que nos paga 60% do valor da obra, que já é muito significativo. O mercado de Sernais, por exemplo, começou sem financiamento e nós neste momento conseguimos um financiamento para cerca de 40% ou mais até do valor total de requalificação do mercado. Posso dizer também que relativamente às obras que foram feitas no loteamento 7, ali junto ao pavilhão, também começaram sem financiamento, mas neste momento foram candidatadas e há a expectativa de poderem ser financiadas. A mesma coisa relativamente à obra que está ali entre a Ribeira do Amioso e a Filarmónica, também começou sem financiamento e neste momento também já foi feita a candidatura para tentar aproveitar aqui algumas oportunidades que vão surgindo.
7: A Câmara tem assim condições de avançar sem fundos comunitários, mas está atenta às oportunidades que possam surgir.
10: Caso haja fundos comunitários, serão aproveitados. Caso contrário, a Câmara avança por conta própria.
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1: 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Agora o tempo, previsão meteorológica para amanhã. Céu pouco nublado, limpo, também vento fraco a moderado e pequena descida da temperatura. Para o próximo domingo, período de céu com muita nubosidade, possibilidade de ocorrência de aguaceiros, vento fraco a moderado, possibilidade de formação de neblina ou nevoeiro matinal e a pequena subida da temperatura mínima. Neste momento, Sinais do Bom Jardim com 17 graus.
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Rain Dance de Dave, o primeiro convidado desta hora 2 do Clube do Som. De novo, bem-vindos. Sexta-feira, 15 de maio. Bom fim de semana, conduza com toda a prudência. Bolas ao som da sua rádio. Agora, com uma das novidades deste mês, é o regresso de Calvin Harris. O convidado especial é Jazz e da voz Certify. É a próxima na Contestável. Momento certo para aumentar mais um pouco o volume do seu rádio.

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Ara és Blue com Madame, lá atrás Back to France com Summer, a caminho desde São Navarras, sexta-feira 15 de maio, boa viagem, se vai na estrada, se estás no jardim com 16 graus, ao ritmo dos melhores temas do momento. Agora com a colombiana Shakira, é o novo tema, Algo Tu, é uma das novidades então desta semana. Shakira foi escolhida para a voz do Mundial de Futebol 2026, é uma repetente, de novo, a escolha a recair pela colombiana Shakira, um tema que promete fazer muito sucesso nos próximos tempos. Agora, Algo Tu, no melhor dos palcos. 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
3: Sete horas no continente e na Madeira. 6 nos Açores. A esta hora estão 15 graus no Porto, também em Coimbra e em Ponta Delgada, 17 em Lisboa e no Funchal e 20 graus atualmente em Faro. A esta hora também, Nuno Rodrigues, quais são os principais títulos?
4: José Luís Carneiro pede esclarecimentos ao Primeiro-Ministro. O líder do PS quer ver clarificadas as declarações do Ministro das Finanças que defende um agravamento do IVA na restauração. A lei que proíbe o acesso livre às redes sociais a menores de 16 anos deve ficar fechada até ao verão. É essa a meta estabelecida pelo PSD. O diploma ainda está a ser trabalhado no Parlamento. Afonso Eulálio promete resistir, sabe que é difícil, mantém-se para já com a camisola rosa. O ciclista português continua a liderar a volta à Itália em bicicleta depois da etapa de hoje.
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4: Pode estar em causa a sobrevivência do setor da restauração. José Luís Carneiro desafiou há pouco o Primeiro-Ministro a clarificar a posição do Governo sobre o IVA na restauração, depois do Ministro das Finanças ter admitido a vontade de aumentar este imposto.
5: Mas agora ficamos ainda mais preocupados com o facto de termos ouvido o Ministro das Finanças admitir mexer no IVA da restauração, que, como se sabe, foi uma conquista que foi o resultado de um grande diálogo com a Aresp. Já verifiquei que há declarações da Aresp de grande preocupação com esta intenção do Governo e nós apelamos ao mais importante responsável do Governo, apelo ao Dr. Luís Montenegro para que clarifique esta posição do Governo, se a vontade do Ministro das Finanças vai ou não vai avançar, porque se avançar pode mesmo pôr em risco a subsistência de milhares de estabelecimentos no nosso país.
4: Pedido de esclarecimentos do Partido Socialista, depois de Miranda Sarmento, o Ministro das Finanças, ter assumido que é contra o IVA reduzido na restauração, classificando esta medida como populista. O IVA para a restauração e hotelaria sofreu um corte em 2016 de 23% para 13%, um valor que ainda se mantém nesta altura. Há instantes, em Coimbra, o secretário-geral do PS acusou também o governo de aumentar outro imposto, o ISP, o imposto sobre os produtos petrolíferos.
5: Tenho prova que irei exibir na Assembleia da República de que o governo aumentou os impostos sobre os combustíveis. Nós afirmámo-lo na Assembleia da República, o primeiro-ministro desmentiu. Agora há dados oficiais que comprovam que aumentaram os impostos sobre os combustíveis em relação ao tempo em que assumiram funções governativas.
4: Aumentaram os impostos sobre os combustíveis. Foi essa garantia deixada há minutos em Coimbra por José Luís Carneiro, secretário-geral do PS, questionado também sobre a proposta de reforma laboral aprovada ontem pelo governo. José Luís Carneiro repetiu o que já disse: as propostas do executivo para alterar as leis laborais ofendem os trabalhadores. Sobre o encontro de ontem com o primeiro-ministro, apenas a indicação de que foi uma reunião cordial. O PSD espera fechar em breve a lei que proíbe o acesso livre às redes sociais a menores de 16 anos. O projeto foi aprovado em fevereiro, está a ser trabalhado na especialidade no Parlamento. Esta tarde, no final de um conjunto de audições públicas sobre a proposta, o social-democrata Paulo Lopes Marcelo sublinhou a necessidade de proteger crianças e jovens e deixou elogios ao contributo dos restantes grupos parlamentares.
6: Penso que tivemos o esforço de ouvir-nos todos uns aos outros. E a disponibilidade do grupo parlamentar do PSD de recolher contributos dos outros grupos parlamentares, eventualmente contributos técnicos, contributos jurídicos, para termos uma lei de preferência até ao verão, porque entendemos, como eu tenho dito, que é um tema importante e urgente, para termos até ao verão uma lei o mais completa e eficiente possível, e para isso contamos com os vossos contributos.
4: E neste sentido, o deputado do PSD diz também que há muito trabalho a fazer ainda no campo da democracia digital.
6: Outro tema, enfim, um bocadinho mais lateral, é a utilização que estas plataformas fazem dos algoritmos aditivos. Penso que há aqui um caminho a fazer. Preocupa-nos muito no PSD também a polarização excessiva que o espaço digital está a promover. Portanto, temos preocupações com a democracia digital, uma vez que nas redes sociais as nossas crianças e jovens são convidadas a ver apenas conteúdos que confirmam a sua visão do mundo. Pensamos que isso é redutor e, portanto, entendemos que há também aqui um caminho, não nesta lei, não é o objeto desta lei, mas criarmos formas de termos uma sociedade diversa também no espaço digital e não excessivamente polarizada.
4: Os objetivos traçados esta tarde pelo social-democrata Paulo Lopes Marcelo, ainda nos últimos dias a Presidente da Comissão Europeia admitiu avançar em breve com uma proposta legislativa para que os jovens só possam aceder às redes sociais numa idade mais avançada. Pedro Delgado Alves, deputado do Partido Socialista, defende que o sucesso destas medidas depende precisamente da resposta à escala europeia.
7: Eu acho que o facto de terem começado a aparecer cogumelos pelo espaço dos Estados-membros. Várias iniciativas nacionais avulsas levou a Comissão a perceber que não podia ficar para trás e está a mover-se a uma velocidade que não esperaríamos. E, portanto, eu espero que seja possível até ao verão haver estes dois planos em simultâneo. Devemos ter aí a cautela de garantir que o que aqui fizermos não será prejudicado pelo que depois a Comissão fizer. Teremos que acompanhar os dois procedimentos em simultâneo. Esperemos mais algum tempo para ver da prudência de conseguir concluir antes do verão ou não. Não temos uma objeção de princípio, mas achamos que a prudência de ter uma resposta articulada à escala europeia poderá levar a que, se tivermos que esperar mais um pouco, mais algumas semanas, não seria necessário. Porque o sucesso destas medidas, volto a dizê-lo, vai depender da resposta em bloco à escala europeia que conseguirmos dar.
4: Esse é o entendimento do deputado socialista Pedro Delgado Alves, deixado hoje no final de um conjunto de audições públicas sobre a proposta de lei que proíbe o acesso livre às redes sociais a menores de 16 anos. O ministro da Economia garante que o plano de recuperação e resiliência não está atrasado. Em declarações esta tarde em Coimbra, Castro Almeida considerou também que as reprogramações de alguns projetos abrangidos são apenas atos de gestão normais.
8: É verdade que quando escreveu início as informações, o PRR estava bastante atrasado. Mas nós temos vindo a recuperar os atrasos e neste momento não está atrasado. Prova disso é que nós apresentámos os últimos pedidos de pagamento que nós apresentámos foram apresentados antes do prazo limite. O próximo pedido de pagamento, posso dizer também, o novo pedido de pagamento, também vai ser apresentado dentro do quadro.
4: Castro Almeida admite ainda assim algumas situações difíceis que o Governo está obrigado a gerir no PRR para que não se desperdice nem um euro do dinheiro que a Europa põe à disposição de Portugal.
8: Atrasos há. Muitos problemas a resolver há. Falo de atrasos pontuais, nesta e naquela obra. Há várias obras que estão com dificuldades. Mas a nossa missão é resolver esses problemas para atingir qual o resultado. Qual é o resultado final que os portugueses esperam que o Governo consiga? É que não desprogramisse nenhum euro do dinheiro que a Europa coloca à disposição de Portugal. Esse é que é o nosso trabalho, esse é que é o nosso compromisso, estamos a trabalhar nesse sentido.
4: Castro Almeida respondendo assim às críticas do Partido Socialista, que já marcou um debate de urgência no Parlamento para a próxima semana sobre a execução do Plano de Recuperação e Resiliência. Os socialistas acusam o governo de má gestão e alertam para o risco de perda de fundos. É um projeto pioneiro em Portugal. O novo Centro de Neuroterapias Digitais da Fundação Champalimaud foi inaugurado esta tarde e promete respostas inovadoras no acompanhamento de doenças como depressão, Parkinson, dor crónica ou sequelas de AVC. Jogos terapêuticos, realidade virtual e outras tecnologias, Rita Fernandes, prometem revolucionar a forma como os doentes são acompanhados.
9: Entre as várias salas do centro, há uma cozinha montada como palco de estudo, explica o diretor Albino Oliveira Maia. Aqui, os doentes organizam tarefas do dia-a-dia.
10: Por exemplo, alguém que teve um AVC, temos 9 câmaras no teto. E essas câmaras estão a permitir fazer uma fotografia em tempo real e altamente detalhada dos movimentos de quem está cá dentro.
9: No centro, há também uma área dedicada à perturbação obsessivo-compulsiva. Aqui, os especialistas recorrem à chamada terapia de exposição. Os doentes são confrontados com situações que desencadeiam ansiedade, ao mesmo tempo que se tenta evitar o comportamento compulsivo.
10: Quando estamos a falar de um medo que é muito específico de um doente, na sua casa, por exemplo, utilizamos a inteligência artificial para gerar essas realidades de uma forma que é individual para cada doente.
9: Noutra sala, há um paciente sentado numa cadeira. É um tratamento associado à depressão.
10: E a enfermeira Denise está a operar o equipamento de estimulação magnética transcraniana. O que vão ver é que a mão direita do Francisco está a mexer, independentemente da vontade dele. Isto é apenas uma estratégia que nós utilizamos para localizar o sítio certo no cérebro.
9: É um novo centro que se junta, assim, à atividade clínica da Champalimaud.
10: O passo inicial é marcar uma consulta ou, até melhor ainda, ser referenciado para os cuidados que aqui nós damos pelos próprios médicos que estão a cuidar das pessoas, portanto, dependendo do tipo de subsistema de saúde que a pessoa tem.
9: No centro, há também sessões terapêuticas com substâncias psicadélicas para doentes com Parkinson de longa duração.
4: Respostas disponíveis no novo centro clínico dedicado ao tratamento de doenças neurodegenerativas e acidentes vasculares cerebrais na Fundação Champalimaud, em Lisboa. Afonso Eulálio já esperava dificuldades, mas promete resistir nos próximos dias. Para já, continua com a camisola rosa vestida, lidera a volta à Itália em bicicleta. O favorito dinamarquês Jonas Vingegaard terminou hoje a etapa em primeiro. Eulálio foi 15º, posição que ainda assim lhe permite conservar a liderança da geral, agora com pouco mais de 3 minutos de vantagem para o segundo classificado. O ciclista português já contava perder algum tempo num dia que seria difícil.
11: Tentei sofrer o máximo que consegui no final e arrebentar se não tivesse o Damiano atrás de mim. Acho que teria perdido mais 1 ou 2 minutos. Os outros ciclistas estavam a voar durante toda a subida. Eu apenas tentei sobreviver. Esta manhã perguntaram-me e eu disse que ia perder 2, 3 minutos. Isso já estava na minha cabeça.
4: Afonso Eulálio é o terceiro português a vestir a camisola rosa do Giro. Ele mantém por agora a liderança da Volta à Itália em bicicleta.
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Os dinossauros do rock, os Rolling Stones de Mick Jagger, Start Me Up, a primeira proposta desta Hora 2 do Clube do Som. De novo, bem-vindos, sexta-feira, 15 de maio, boa viagem se vai na estrada. 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Agora George Harrison, próximos minutos com Got My Mind Set On You.

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Friday I'm in Love é um verdadeiro hino de boas-vindas ao fim de semana. Os Cure, lá atrás Angry Eyes, com a banda sonora do filme Dirty Dancing, com o regresso a 1986. 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Alison Moyeb, ela deu voz ao Chiazu, neste caso na carreira a solo, Ordinary Girl, é a próxima para relembrar na sua rádio. Boa viagem, se vai na estrada, tenha um excelente fim de semana, sempre com a Contestável.

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1: Bom fim de semana, sexta-feira, 15 de maio, estamos em linha consigo, significa que pode pegar no seu telefone e marcar o 274-800-021. A frase é simples, a publicidade é a alma do negócio. Invista em publicidade na Rádio Condestável. Pode escolher a sua música e juntar, importante, uma breve dedicatória. A primeira participação está do outro lado da linha. Muito boa tarde.
14: Boa tarde, Júlio.
1: Viva, falo com o nosso ouvinte.
14: Manaro, Centro Social e Propriedade.
1: Muito bem-vindo, vamos à nossa frase.
14: A publicidade é a alma do negócio, visto no rádio Condestável, que é o meu investimento.
1: Certíssimo, e o tema que escolhe?
14: Queria ouvir o Kim Barreiros na Cabritinha.
1: E a dedicatória?
14: A dedicatória para a Vera, para a Ana Maria, para a Maria Helena, para a Maria Adélia, Natália do Curto Seira, Jorgina do Trabagal, Luciano da Torre das Vargas, Paulo Januário Valhasco, Manuel Ramos de Oliveira de Rodo, João Girinhas, Carlos Dias Torres Vedras, Eduardo Gomes de Santarém, Quitéria Bencrença, Maria Leonor da Sião, Maria da Conceição do Sabogueiro, Maria do Rosário de Proença Nova, Maria do Rosário e Senhor Reis da Sertã, António Cravo de Tomares, Senhora da Roda, Nina da Roda e Nina de Marrazes. E para o Sorugo e para a vossa equipa, com bom regresso a casa e até logo que vocês quiserem.
1: Até à próxima oportunidade, uma ótima noite e um excelente fim de semana. Boa audição.

0: rejeitado. Rumo ao telefone, muito boa tarde.
1: Boa tarde, senhor, como está?
0: Muito obrigado, falo com o nosso ouvinte.
1: João Angelinhas é o Ledo.
0: Muito bem-vindo à antena, vamos à nossa frase.
1: Muito obrigado, a publicidade é uma do negócio, e isto é publicidade na rádio quando estava, quer dizer, o melhor instrumento.
0: Certíssimo. O pastor, depois da cabritinha, agora é o pastor, o Mestre de Deus, Santo Icatário.
1: Para si, para toda a sua família, com boa tarde, desde um bom fim de semana. Para
0: muito
1: todos
0: obrigado.
1: Que trabalham na rádio quando sábado, vai para a Dona Jorzina do Tramagal, um beijinho para ela, as mulheres dela, do Gelo e da filha também. Dona Maria Helena Ordiação, suas irmãs e seu filho, Dona Quitéria de Bancrença, Dona Rosete, Dona Conceição do Sabogueiro, Dona Joaquina Dias do Gavião, Dona Rosário Bentebra, Dona Maria Adília do Concurso, Sr. Tomás Martins é Proença Nova Corrápia das Senhoras, Sr. Manuel Rogul também do Concurso, Sr. António Manuel Ramos da Marinha Grande, Sr. Manuel Ramos de Vila Bedrona, sua esposa, Dona Rosário, seu filho Carlitos, Sr. Manuel Mitrigal Quis, Sr. Joaquim Lopes do Pagur, Sr. Paulo Januário, Sr. Artur, Sr. Betete Figueiredo dos Vinhos, Sr. Paulo Januário, Sr. Carlos Dias de Torres Vedras, e vai para todas as pessoas que estiverem ouvindo. A todos muito boa tarde, um bom fim de semana, e para o senhor um bom fim de semana. Até a próxima, muito obrigado.
0: Obrigado, uma ótima noite e boa audição, excelente fim de semana. Deus, Madre Deus.

0: Madre Deus, recordámos o tema o pastor e a próxima participação. Muito boa tarde.
1: Boa tarde, Sr. Hugo, está tudo fino por aí?
0: Bem, muito obrigado, falo com o nosso ouvinte.
1: António Cravo, em Tomara.
0: Bem-vindo, vamos à nossa frase.
1: A publicidade da alma do negócio, eu faço a publicidade na rádio quando estava, é um bom investimento.
0: Brante com dedicatória.
1: Para o Sr. António Costa para cima, o Sr. António Maral na Linha Grande, o Sr. Jorginho de Tamagal, tudo bom para esta família, o Sr. Jaquina de Dias de Gavião, o Sr. Jaquina de Rebelo Fernando, o Sr. Manuel Ramos de Vila Velha de Rodão, o Sr. Maria Leonor Ancião, o Sr. Quitéria Bencrença, o Sr. Luciano Torres das Vargens, o Sr. Paulo Januário de Velhasco, o Sr. Manuel Raul de Coço e o Sr. Emílio de Marados. Para todas estas senhoras e senhores, muito açúcar para todos e para toda a sua família, para todo o auditório, muito açúcar para todos, para o Sr. Hugo e toda a família, tudo bom, amanhã estamos só outra vez, se as quiser.
0: Com certeza, uma ótima noite e boa audição. Um bom fim de semana.

0: 15 minutos depois das 20 horas. Muito boa tarde.
1: Boa tarde, sou o Rafael. Como está?
0: Passou bem? Bem, muito obrigado. Agora falo com o nosso ouvinte.
1: Luciano, da Torre das Vargens.
0: Muito bem-vindo. Vamos fechar a nossa frase. Obrigado.
1: A publicidade é a alma do negócio. Publico na rádio contestável, que é um bom investimento.
0: E agora o Jorge Loureiro, a dedicatória.
1: A dedicatória, em primeiro lugar, vai já ser para si e para a sua mãe. E também para todos os seus colegas. Para Maria Adília do Coiço, Manuel da Paróquia do Coiço, António Cravo, Tomar, obrigado por me deixar a porta aberta para António. Georgina do Tramagal, boas melhoras para ela e para as filhas, e para o genro, e para a Sra. Quitéria, meus vizinhos da Torre das Vargens, para o São Manuel Ramos, Vila Velha de Ródão, com um abraço, e obrigado e até à próxima oportunidade, Sr. Hugo Rafael, muito obrigado.
0: Até à próxima oportunidade, uma ótima noite e boa audição.

0: Jorge Loureiro e de regresso ao telefone. Muito boa tarde.
1: Boa tarde.
0: Viva, falo com a nossa ouvinte.
1: Com a Silvina das Aradas.
0: Participação de Aradas Pampilhosa da Serra, muito bem-vinda. Vamos à nossa frase.
1: A publicidade é a alma do negócio, faça a publicidade na rádio como estava.
0: É sempre um bom investimento. A sua dedicatória para o próximo tema.
1: Olha, vou dedicar aos senhores pessoas de Gaveta. Vai para o senhor Norvão, vai para o senhor... Vai para toda a gente. E agora não...
0: Para todos os ouvintes, com certeza, com certeza. Tem que participar mais vezes, que é para treinar a sua lista. Exatamente, exatamente. Isto é falta de treino. Fica então feita a dedicatória. Uma ótima noite e boa audição. Até uma próxima oportunidade. Muito boa noite. É o Rui Bandeira nos próximos minutos.

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0: Segunda parte deste espaço de discos pedidos. Continuamos em linha consigo. Sexta-feira, 15 de maio. Rumo ao telefone. Muito boa tarde.
1: Boa tarde, senhor Hugo. Está tudo bem?
0: Muito obrigado. Falo com a nossa ouvinte.
1: Quitéria bem cresce.
0: Muito bem-vinda. Vamos à nossa frase.
1: A publicidade é a alma do negócio. Faça publicidade no rádio quando estava, que é um bom investimento.
0: O tema que escolhe?
1: Amado Batista.
0: Para dedicar.
1: Netinhos, filhos, marido, ao senhor Hugo, os seus familiares e não esquecendo e os seus coleguinhas todos. Agora vai para o António Manuel da Marinha Grande, Manuel Ramos de Vila Velha, Rosarinha Bento de Eves, Joaquina Dias do Gavião, Claudina dos Arreciados e Jorgina do Tramagal das Melhores, dela e da família, Artur Costa do Cano, Roseta do Casal de Águas do Verão, Leonor de Ancião, Joaquim Marques da Foz do Cobrão, Glorinho Cimita de Alguém, João Gerinhas do Leite, Paulo de Valhares, António Cravo Tomar, Luciano, Natália de Codiceira, Adílio do Coço e Raul do Coço, Eduardo Gomes de Santarém, Nina da Roda, um beijinho para todos, as rápidas melhoras dos doentinhos, quem tiver a fazer anos os parabéns, para o senhor Hugo, tudo bom, até à próxima, fim de semana.
0: Até à próxima oportunidade, uma ótima noite e um excelente fim de semana, boa audição.

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1: Amado Batista, e a próxima participação? Muito boa tarde.
2: Ora, boa tarde.
1: Viva, falo com o nosso ouvinte.
2: Vítor Almeida de São Paulo.
1: Bem-vindo à antena, vamos à nossa frase.
2: É isso agora.
1: A publicidade é a alma do negócio.
2: Ah, a publicidade é a alma do negócio. Pode ser publicidade na Rádio Cruz com Sábalo, que é um bom investimento.
1: Com certeza, amigos de superposta com dedicatória.
2: É para dedicar aqui para a minha mãe, para as minhas irmãs, para as minhas sobrinhas e sobrinhos. E para onde que está ele, não sei onde é que ela mora, e também para a dona Mendes Ramos de São Branco, para o Carlos Padeiro e família, com umas boas melhoras. Pronto, é só.
1: Fica feita a dedicatória, uma ótima noite e boa lição e boas melhoras para todos os doentes.

0: próxima participação. Muito boa tarde.
1: Olá, Sr. Hugo, muito boa tarde.
0: Viva, falo com a nossa ouvinte.
1: Maria Adília do Coço.
0: Muito bem-vinda, vamos à nossa frase.
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0: O próximo tema, condigatária.
1: Vou dedicarem à Natália da Coticeira, Maria Lina de Lousa Flores de Ancião, Maria do Rosário de Provença Nova, Georgina do Tramagal, Quitéria das Bencarenças, Irmina de Marral de Leiria, Manuel Raul, Paulo Genuário de Valhasco, Luciano da Torre das Bases, João Girinhos de Olebo, Manuel Ramos de Vila Velha de Rodo, Pedro da Comenda e Carlos Dias Torres de Vedas, Eduardo Gomes de Santarém e para a Mariana Sofia de Couto, se estiver a ouvir. E para vocês todos aí da rádio, uma boa noite e muito obrigado.
0: Ótima noite e boa audição.

0: De volta ao telefone. Muito boa tarde.
1: Olá, muito boa tarde.
0: Viva, falo com a nossa ouvinte.
1: Joaquina Dias do Gavião.
0: Muito bem-vinda. Vamos à nossa frase.
1: A publicidade é publicidade é alma do negócio e vista em publicidade na Rádio Contestável.
0: O próximo tema com dedicatória.
1: Olha, vou já dedicar para essa senhora que acabou de falar, para si também, para as minhas amiguinhas e amiguinhos. Georgina Tramagal, Silvina e Pereira das Aradas, Citéria das Bem-Crenças, Bernardina de Abrantes, Valdina das Arreciadas, António Manuel da Marinha Grande, António Gosta de Brecima, António Cravo de Tomar, Eduardo Gomes de Santarém, Carlos Dias da Amira de Teste, Paulo Janeiro de Valhares, Frangeirinhas de Oledo, Pedro Miguel e esposa da Comenda, Joaquim Lopes do Paulo, Manuel Mitra e esposa, Carlos Dias de Torres Veras e suas princesas, Fernando Silva de Vermelho, e para todos uma boa noite e um bom fim de semana, as melhoras a todos os doentes. E para si, olha, uma boa noite, muito obrigada e até uma próxima.
0: Muito obrigado, uma ótima noite e boa audição, excelente fim de semana.

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4: Estamos sempre consigo. É a terceira parte deste espaço de discos pedidos. De regresso ao telefone. Muito boa tarde.
5: Boa tarde.
4: Viva, falo com a nossa ouvinte.
5: Joana Esteves.
4: Diga de onde?
5: Castelo Branco.
4: Bem-vinda, vamos à nossa frase.
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4: Nemanos Conde de Catária.
5: Um beijinho para a Ana, para o Nuno e para a Carolina da A23. Um beijinho para a minha família, para a minha irmã, para o meu cunhado, para os meus pais, para a Melanie, para o meu tio Rui, para a Sofia, para o Zé Ricardo, para a Leonor, para a Maria, para o Filipe, para a Sónia, para a tia Emília e para o tio Horácio, e um beijinho para todos os que gostam de mim.
4: Fica feita a dicatória, uma ótima noite e bom fim de semana, boa audição.

0: 10 minutos para as 21 horas, muito boa tarde.
1: Olá, Sr. Hugo, muito boa tarde.
0: Viva, falo com a nossa ouvinte.
1: Maria Leonor de Pousa Flores, Ancião.
0: Bem-vindo à antena, vamos à nossa frase.

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1: Fernando Santana, com dedicatória.
0: Sim, para o meu filho, para as minhas manas, para o Sr. António Manuel da Marinha Grande, Sr. Manuel Ramos de Vila Velha de Rodão, sua esposa e ao filhote Carlitos, Dona Natália da Corticeira, Sr. António Cravo do Mar, Dona Georgina do Tramagal e também a sua família, Sr. Jairinha, Dona Quitéria de Bem-Crenças, Sr. Eduardo Gomes de Santarém, Dona Adília e o Sr. Manuel Raul do Lar do Coço, e para os meus locutores preferidos, o Rafael, Nina Nandinha e o Sr. Zé Carlos, uma boa noite para todos, uma beijoca muito grande e ao Sr. Hugo, muito obrigado e até amanhã, se Deus quiser.
1: Até à próxima oportunidade, uma ótima noite e boa audição.

0: Fernando Santana, última participação. Muito boa tarde, quase boa noite.
1: Boa noite, Hugo.
0: Viva, falo com o nosso ouvinte.
1: Com o Pedro Miguel da Comenda.
0: Bem-vindo à antena, vamos à nossa frase.
1: A publicidade é a alma do negócio, faz a publicidade a demonstrar que é um bom investimento.
0: O próximo, aliás, o último tema de espaço, com um novo, a dedicatária.
1: A decora é para a minha senhora Angélica, para a senhora Adila do Cus, para a senhora Joaquina Dias do Gavião, para o senhor Paulo de Valhascos, para o senhor Vítor de Mação. E por isso, Hugo, um bom fim de semana e até para a semana, se Deus quiser.
0: Muito obrigado, uma ótima noite e um excelente fim de semana. Boa audição. É o ponto final neste espaço de discos pedidos. A hora certa, a informação local e regional. Ótima noite, bom jantar, tenham um excelente fim de semana.

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2: Boa noite, bom fim de semana, são 21 horas.
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4: Correu-se esta tarde a segunda etapa da 33ª Volta a Portugal do Futuro. Durante a manhã, a etapa partiu de Figueirão dos Vinhos e veio a terminar em Castanheira de Pera. À saída dos corredores de Figueirão dos Vinhos para mais uma etapa, ficamos a saber que a Volta a Portugal em bicicleta vai ter uma partida também em Figueirão dos Vinhos, adiantou-nos Carlos Lopes, presidente da Câmara Local.
5: Vamos ter também a felicidade e a oportunidade de ter pela primeira vez uma saída de Figueirão dos Vinhos, ainda por cima, naquela que irá ser a etapa mais dura e aquela que vai ser a mais emblemática da Volta a Portugal em bicicleta, que é a ligação entre Figueirão dos Vinhos e a Torre. E, portanto, nós entendemos que este investimento que estamos a fazer é um investimento com muito retorno e que nos pode projetar e que nos pode ajudar, naturalmente, a encontrar aqui quem nos visite e tenha cada vez mais vontade de vir até Figueirão dos Vinhos.
4: A prova terminou em Castanheira de Pera com o russo Matvedev Bodirev da UAE Team Emirates Gen Z a voltar a não dar hipótese aos seus adversários e a vestir de novo de amarelo, dando assim sinal do que a equipa quer para esta prova, dizia-nos Cândido Barbosa, presidente da Federação Portuguesa de Ciclismo.
6: Sem dúvida, uma etapa decisiva, uma etapa que provavelmente irá ditar o vencedor da geral desta Volta a Portugal Futuro e ontem foi uma etapa que também teve a sua dureza QB, mas hoje mais, e o vencedor é o mesmo, o que quer dizer que há bons indicadores por parte da equipa UAE Emirates e a intenção deles foi clara, foi vir a Portugal para vencer esta volta, por isso é também um salto qualitativo da organização de termos passado a prova internacional para eles poderem participar e é também um estímulo para os portugueses poder evoluir junto com estas equipas com um bocadinho mais de rodagem vindo de outros países.
4: Se de manhã ficamos a saber que a Volta a Portugal em bicicleta terá uma saída que fará a ligação entre Figueirão dos Vinhos e Torre a ter lugar no próximo dia 8 de agosto, esta tarde ficamos também a saber que a Volta a Portugal do Futuro vai continuar a ter Castanheira de Pera no seu calendário nos próximos 4 anos, adiantou-nos António Henriques, presidente da Câmara Municipal de Castanheira de Pera.
7: Este protocolo aproveito para informar que vai durar por mais 3 anos, são 4 anos que fechámos com a Federação Portuguesa de Ciclismo. Esta é uma etapa muito engraçada porque ela tem aqui um prémio de montanha de primeira categoria, ainda agora estava a comentar com a organização, num sítio fantástico, que poucos conheciam, mas tem uma aptidão também para o ciclismo muito, muito boa e portanto estamos todos muito satisfeitos. Este é o segundo ano que temos feito uma aposta no ciclismo, não só com o grande prémio do jogo, mas também desta Volta a Portugal do Futuro e portanto sim, é para continuar e esperemos muito melhorar e fazer outras provas aqui com a Federação Portuguesa de Ciclismo, que está tudo em aberto.
4: Com estas duas iniciativas que têm por fundo o ciclismo, esta é uma forma de promover também todo este território. O projeto de mobilidade para o Conselho da Sertã foi esta manhã abordado na reunião do Executivo Municipal, Dulce Cardoso.
8: O projeto de mobilidade para a Vila da Sertã, anunciado algumas semanas antes das eleições autárquicas, não está esquecido e está a avançar, disse o Presidente da Câmara Municipal da Sertã, Carlos Miranda, em resposta ao vereador do PSD, José Carlos Fernandes, que quis saber o ponto de situação deste projeto.
9: A autarquia apresentou uma solução que passa pela construção de uma ponte entre os Correios e a Casa da Cultura, e portanto a aquisição do terreno, acho que o terreno creio que já está adquirido. Entretanto, a minha questão vai no mesmo sentido das questões que coloquei a semana passada: qual é o ponto de situação neste momento? O projeto está a avançar? Para quando o início desses trabalhos? Essa obra vai decorrer com verbas próprias da autarquia? Há a possibilidade de financiamento através de alguma candidatura? Portanto, no fundo, perceber qual é efetivamente o ponto de situação dessa obra.
8: Assim sendo, o projeto de execução deverá ficar pronto dentro de meses, seguindo-se a intervenção no terreno.
10: Dizer que esse projeto contempla não só essa travessia que permite uma nova reorganização do trânsito na Vila da Sertã, mas também contempla, numa segunda fase, a requalificação da própria Serrada, que é um espaço nobre e central aqui na vila, e é um espaço muito grande, que há necessidade de requalificar. O projeto está a avançar, portanto estamos a passar de anteprojeto para projeto de execução. Grande parte desse projeto está feito, falta ali a questão do dimensionamento da ponte em termos de engenharia, mas é algo que também está a avançar, portanto o projeto há de ficar totalmente finalizado, como projeto de execução e pronto a avançar dentro de pouco tempo. Estamos a falar de poucos meses. Depois a ideia é que ele possa entrar em execução.
8: Quanto a financiamento, Carlos Miranda esclareceu que, em primeira instância, será do Orçamento Municipal. No entanto, se houver possibilidade, será candidatado a algum programa específico.
10: Partida, não está previsto nenhum financiamento que não seja a partir do Orçamento Municipal. Mas também é verdade que nós temos uma série de projetos que se iniciaram sem financiamento e que, entretanto, nós conseguimos financiar. Por exemplo, temos aqui ao lado a Rua A, que começou sem financiamento e, entretanto, conseguimos fazer um contrato de programa que nos paga 60% do valor da obra, que já é muito significativo. O mercado de Sernais, por exemplo, começou sem financiamento e nós, neste momento, conseguimos um financiamento para cerca de 40% ou mais até do valor total de requalificação do mercado. Posso dizer também que, relativamente às obras que foram feitas no loteamento 7, ali junto ao pavilhão, também começaram sem financiamento, mas neste momento foram candidatadas e há a expectativa de poderem ser financiadas. A mesma coisa relativamente à obra que está ali entre a Ribeira do Amioso e a Filarmónica, também começou sem financiamento e neste momento também já foi feita a candidatura para tentar aproveitar aqui algumas oportunidades que vão surgindo.
8: A Câmara tem assim condições de avançar sem fundos comunitários, mas está atenta às oportunidades que possam surgir.
4: Caso haja fundos comunitários, serão aproveitados; caso contrário, a Câmara avança por conta própria.

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1: Previsão meteorológica para amanhã: céu pouco nublado, limpo, vento fraco a moderado e pequena descida da temperatura. Para o próximo domingo, período de céu muito nublado, possibilidade de ocorrência de aguaceiros, vento fraco a moderado, possibilidade de formação de lua nova matinal e pequena subida da temperatura mínima. Neste momento, Serrano do Jardim com 13 graus. Uma ótima noite, um excelente fim de semana.
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1: São 22 horas.
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4: Correu-se esta tarde a segunda etapa da 33ª Volta a Portugal do Futuro. Durante a manhã, a etapa partiu de Figueirão dos Vinhos e veio a terminar em Castanheira de Pera. À saída dos corredores de Figueirão dos Vinhos para mais uma etapa, ficamos a saber que a Volta a Portugal em bicicleta vai ter uma partida também em Figueirão dos Vinhos, adiantou-nos Carlos Lopes, presidente da Câmara Local.
5: Vamos ter também a felicidade e a oportunidade de ter pela primeira vez uma saída de Figueirão dos Vinhos, ainda por cima, naquela que irá ser a etapa mais dura e aquela que vai ser a mais emblemática da Volta a Portugal em bicicleta, que é a ligação entre Figueirão dos Vinhos e a Torre. E, portanto, nós entendemos que este investimento que estamos a fazer é um investimento com muito retorno e que nos pode projetar e que nos pode ajudar, naturalmente, a encontrar aqui quem nos visite e tenha cada vez mais vontade de vir até Figueirão dos Vinhos.
4: A prova terminou em Castanheira de Pera, com o russo Matvei Bodirev da UAE Team Emirates Gen Z a voltar a não dar hipótese aos seus adversários e a vestir de novo de amarelo, dando assim sinal do que a equipa quer para esta prova, dizia-nos Cândido Barbosa, presidente da Federação Portuguesa de Ciclismo.
6: Sem dúvida, uma etapa decisiva, uma etapa que provavelmente irá ditar o vencedor da geral desta Volta a Portugal ao Futuro, e ontem foi uma etapa que também teve a sua dureza QB, mas hoje mais, e o vencedor é o mesmo, o que quer dizer que há bons indicadores por parte da equipa UAE Emirates, e a intenção deles foi clara, foi vir a Portugal para vencer esta volta. Por isso é também um salto qualitativo da organização de termos passado a prova internacional para eles poderem participar, e é também um estímulo para os portugueses poder evoluir junto com estas equipas com um bocadinho mais de rodagem vindo de outros países.
4: Se de manhã ficamos a saber que a Volta a Portugal em bicicleta terá uma saída que fará a ligação entre Figueirão dos Vinhos e Torre, a ter lugar no próximo dia 8 de agosto, esta tarde ficamos também a saber que a Volta a Portugal do Futuro vai continuar a ter Castanheira de Pera no seu calendário nos próximos 4 anos, adiantou-nos António Henriques, presidente da Câmara Municipal de Castanheira de Pera.
7: Este protocolo aproveito para informar que vai durar por mais 3 anos, são 4 anos que fechámos com a Federação Portuguesa de Ciclismo. Esta é uma etapa muito engraçada porque ela tem aqui um prémio de montanha de primeira categoria. Ainda agora estava a comentar com a organização, num sítio fantástico, que poucos conheciam, mas tem uma aptidão também para o ciclismo muito, muito boa. E, portanto, estamos todos muito satisfeitos. Este é o segundo ano que temos feito uma aposta no ciclismo, não só com o Grande Prémio e o Jogo, mas também desta volta ao Portugal do Futuro. E, portanto, sim, é para continuar e esperemos melhorar e fazer outras provas aqui com a Federação Portuguesa de Ciclismo, que está tudo em aberto.
4: Com estas duas iniciativas que têm por fundo o ciclismo, esta é uma forma de promover também todo este território. O projeto de mobilidade para o Conselho da Sertã foi esta manhã abordado na reunião do Executivo Municipal, Dulce Cardoso.
8: O projeto de mobilidade para a Vila da Sertã, anunciado algumas semanas antes das eleições autárquicas, não está esquecido e está a avançar, disse o Presidente da Câmara Municipal da Sertã, Carlos Miranda, em resposta ao vereador do PSD, José Carlos Fernandes, que quis saber o ponto de situação deste projeto.
9: A autarquia apresentou uma solução que passa pela construção de uma ponte entre os Correios e a Casa da Cultura, e portanto a aquisição do terreno, acho que o terreno creio que já está adquirido. Entretanto, a minha questão vai no mesmo sentido das questões que coloquei a semana passada: qual é o ponto de situação neste momento? O projeto está a avançar, para quando o início desses trabalhos? Essa obra vai decorrer com verbas próprias da autarquia? Há a possibilidade de financiamento através de alguma candidatura? Portanto, no fundo, perceber qual é efetivamente o ponto de situação dessa obra.
8: Assim sendo, o projeto de execução deverá ficar pronto dentro de meses, seguindo-se a intervenção no terreno.
10: Dizer que esse projeto contempla não só essa travessia que permite uma nova reorganização do trânsito na Vila da Sertã, mas também contempla, numa segunda fase, a requalificação da própria Serrada, que é um espaço nobre e central aqui na vila, e é um espaço muito grande, que há necessidade de requalificar. O projeto está a avançar, portanto estamos a passar de anteprojeto para projeto de execução. Grande parte desse projeto está feito, falta ali a questão do dimensionamento da ponte em termos de engenharia, mas é algo que também está a avançar, portanto o projeto há de ficar totalmente finalizado, como projeto de execução e pronto a avançar dentro de pouco tempo. Estamos a falar de poucos meses. Depois a ideia é que ele possa entrar em execução.
8: Quanto a financiamento, Carlos Miranda esclareceu que, em primeira instância, será do Orçamento Municipal. No entanto, se houver possibilidade, será candidatado a algum programa específico.
10: Partida, não está previsto nenhum financiamento que não seja a partir do Orçamento Municipal. Mas também é verdade que nós temos uma série de projetos que se iniciaram sem financiamento e que, entretanto, nós conseguimos financiar. Por exemplo, temos aqui ao lado a Rua A, que começou sem financiamento e, entretanto, conseguimos fazer um contrato de programa que nos paga 60% do valor da obra, que já é muito significativo. O mercado de Sernais, por exemplo, começou sem financiamento e nós, neste momento, conseguimos um financiamento para cerca de 40% ou mais até do valor total de requalificação do mercado. Posso dizer também que, relativamente às obras que foram feitas no loteamento 7, ali junto ao pavilhão, também começaram sem financiamento, mas neste momento foram candidatadas e há a expectativa de poderem ser financiadas. A mesma coisa relativamente à obra que está ali entre a Ribeira do Amioso e a Filarmónica, também começou sem financiamento e neste momento também já foi feita a candidatura para tentar aproveitar aqui algumas oportunidades que vão surgindo.
8: A Câmara tem assim condições de avançar sem fundos comunitários, mas está atenta às oportunidades que possam surgir.
4: Caso haja fundos comunitários, serão aproveitados. Caso contrário, a Câmara avança por conta própria.
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2: 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Agora o tempo, previsão meteorológica para este fim de semana. Para amanhã, céu pouco nublado, limpo, com aumento de temporário de nubosidade durante a tarde. Vento fraco a moderado e pequena descida da temperatura. Para o próximo domingo, por isso céu muito nublado, possibilidade de ocorrência de aguaceiros, vento fraco a moderado, possibilidade de formação de neblina no verão matinal e pequena subida da temperatura mínima. Neste momento, será este Tomás Jardim com 12 graus.
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1: Ótima noite e, claro, um excelente fim de semana para todos. A Linha da Amizade está de volta sexta-feira, 15 de maio, já a meio do mês. O tempo passa mesmo a voar. Até à uma da manhã pode participar a juntar-se a nós. 274-800-021 é o número de serviço. Também pode enviar a sua SMS para o 965-109-674. Deve ter atenção à sua mensagem para que o texto siga completo com a sua música, a identificação e a respectiva dedicatória. Muito boa noite, ouvinte.
2: Boa noite. E a Flora da...
1: Participação de Alquins, muito bem-vinda. Vamos ao primeiro tema deste espaço, a dedicatória.
2: Olha, pedi a Susan Reis, conheço um beijinho, e pedi a Leão Manuel Mitre e a Teresa, estejam a ouvir, e as Manuelas todas também. E pedi aos doentinhos as melhoras para eles. E pedi a Afonso, a Sobranco e ao Paulo Januário, ao Sr. Afonso da Batalha. Olha, para toda a gente, é muita gente, para eles e para elas um dia. E pedi aos poderes todos e aos taxistas também e aos bombeiros também. E olha, para a Rosaria, a resposta seja para lá ouvir. E para si também, o resto de boa noite, tudo bom e um bom fim de semana.
1: Muito obrigado, uma ótima noite, um bom fim de semana e boa audição. É música nova dos Toca e Dança, chama-se Vem para a Festa.

0: 19 dos Toca e Dança, chama-se Vem para a Festa, e nós vamos para o telefone para o 274-800-021. Muito boa noite.
1: Olá, boa noite, Hugo.
0: Viva, agora falo com o nosso ouvinte.
1: O Carlos do Calvário Amarante.
0: Muito bem-vindo, vamos receber o Sérgio Rossi. Uma mão cheia de estrelas, são 5, a dedicatória.
1: Mas é verdade, e pôr a malta a dançar, Hugo.
0: Com certeza, para bater o pé, para despertar.
1: Quem tem os pés fríos ou o quê? Ou
0: exatamente.
1: Dançar, pode,
0: claro,
1: pode dançar,
0: claro.
1: À vontade.
0: Para dar as boas-vindas ao fim de semana. É sempre a sexta-feira é sempre um dia muito aguardado pela maioria dos ouvintes, acredito. É sempre um dia especial. Véspera de fim de semana e não só, e não só. Muito bem, vamos à dicatória. Vamos à dicatória.
1: A dicatória, olha, manda um bracinho já para ti e vai para toda a sua família, que tenha um bom fim de semana, um bom regresso a casa, e vai para todos os trabalhos e na rádio. Vai para todos, estão um parabéns. Vai para a minha mãe e irmãos, vai para o BTF Figueiredo, vinhos, um abraço para ele e para a esposa e para os filhotes da família e para os pais. Tenha um bom fim de semana. E vai para o Miguel, vai para ele, para toda a família e para os colegas dele, que tenham um bom fim de semana. E vai para o António Ramos, para toda a família. Vai para o António Manuel Vila Rodo, vai para a Georgina, vai para o Sr. Carlos Padeiro, para ele, para toda a família. Vai para o Sr. Artur, para toda a família, para os colegas dele, que tenham um bom fim de semana. E vai também para o Sr. Justino, para ele, para toda a família. E para todos que trabalham aí na rádio, desejo tudo bom, desejo um bom fim de semana, muita saúde e até uma próxima. Está o Rafael.
0: Fica feita a dedicatória, uma ótima noite e um excelente fim de semana. Boa audição. Sérgio Rossi.

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0: Sérgio Rossi, a próxima participação. Muito boa noite.
1: Olá, Alguinho, viva, boa noite.
0: Fala agora com a nossa ouvinte.
1: Ana Rosa do Calvário, Amarante.
0: Muito bem-vinda, vamos à nossa, aliás, vamos receber a Ágata daqui a pouco, a dedicatária.
1: É a minha irmã gêmea. Ela é a Ágata e eu faço anitos em fevereiro, não é?
0: Ah, com certeza, muito bem.
1: Portanto, somos alma gêmea. Olha, vai um beijinho para o menino Hugo, vai para a sua linda família, vai para o senhor Luís Vizcaia, para a sua colega Rosarinho, e vai também para todos que trabalham nessa maravilhosa rádio, para quem está de parabéns, muitos parabéns. Vai também para, olha, deixa-me ver, vai para os meus filhos Noras e Netos, o Manuel António de Rio Mião, vai para o senhor António Ramos, vai para o Pietia, vai para o senhor Manuel também de Vila Rosa, para a Jordina, vai para o senhor Carlos Padeiro, vai também para o senhor Arthur e senhor Justino, e para aquelas meninas e meninos que nos gostam de ouvir aqui do Norte. Beijinho, beijinho, bom fim de semana e até semana, se Deus quiser.
0: Até à próxima oportunidade. Uma ótima noite e boa audição. A habitual pausa comercial, depois a Ágata.
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0: Ágata, e a próxima participação. Muito boa noite.
1: Boa noite, sou o Rafael. É um prazer estar na Rádio Contestável.
0: É sempre um gosto recebê-lo em antena. Falo com o nosso ouvinte.
1: Luciano da Torre das Vargens.
0: Muito bem-vindo. Vamos receber o Fernando Machado Soares, a sua dedicatária.
1: Vai já ser para si, para a sua mãe e para toda a gente que estiver acordado e para todos os ouvintes da Rádio Contestável. Ouvintes e participantes. E muito boa noite e muito obrigado e bom regresso a casa e bom descanso e muito obrigado e até amanhã e bom fim de semana.
0: Até à próxima oportunidade, uma ótima noite e boa audição.

0: mais uma participação que se junta a nós. Muito boa noite.
1: Ora, viva Hugo, boa noite, como está?
0: Bem, muito obrigado. Falo com a nossa ouvinte.
1: Com a Georgina, do Tramagala.
0: Ora, muito bem-vinda à antena do Tramagala para o mundo, através da Contestável. O próximo tema com a dedicatória.
1: Olha, vai já para si com um beijinho, um bom trabalho, vou regressar à sua casa, para todos os seus colegas da Rádio Contestável também, para toda a minha família, que havia há bocadinho ali da minha filha, eles ficaram a ouvir, que o meu Vitor adora ouvir esta rádio. Vai também já para o senhor Luciano, da Torre das Vargas, e para toda a família dele, com um grande beijinho. Ele também costuma, que deu isso, também costuma mandar as melhores para os meus doentes, eu mando um beijinho para ele e para a família, para os netinhos dele também. Vai já para os meus afiliados, mandar nomes e família, de Vila Velha de Ronda, um grande beijinho para a família toda, e especial para o Carlitos, para o Sr. Joaquim Lopes do Paúli, para o Carlos e para a Maria Ramos, com as melhoras dela, e um beijinho também para eles, e para as netinhas e para a filha. Para a Dona Maria Afonso, que é o Castelo Branco, também com um beijinho para ambas. Vai também para aqui para o meuzinho da Lamacheira, para o Carlitos, com as melhoras dele e as melhoras da irmã, que também está no hospital. A melhor Sónia diz que também já não ouviu lá, mas sabe que passa os papéis dos doentes por ela. E ela, eu há bocado, só nome dela, as melhoras dela. Vai também para João Geirinhas com um beijinho, também para esse amigo. Vai também para a minha priminha Maria Castelo de Vida, com as melhoras do marido, muita força para ela. E para a família dela também, que está doente, também com as melhoras. Vai também para a Isabelinha da Torre das Vargas, com um beijinho para essa amiga, para a família dela também, com as melhoras de toda a família dela especial. Vai também para a Dirminha dos Barrados, para o Sr. António Manuel da Manhã Grande, com um beijinho para este amigo, muito obrigada. E vai para todos os amiguinhos e amiguinhas, para o caso da do texto também, um beijinho para toda a família dele. Para todos os que entram nesta grande rádio, tenham todos uma santa noite, um bom fim de semana, um grande beijinho para todos, muita saúde, que é o que é preciso, que é o que eu quero que Deus dê para mim e para os meus doentes. E para todos, já estou cansada, um beijinho muito grande para si, um bom trabalho e um muito grande, e não se esqueça do que lhe estou a dizer. Um beijinho, até segunda-feira, muito obrigada.
0: Uma ótima noite, um bom fim de semana, boa audição e continuação de boas melhoras. Seguimos com os Tribalistas.

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2: Linha da Amizade, é hora 1, sexta-feira, 15 de maio, Serraste do Jardim com 12 graus. Muito boa noite.
3: Olá, boa noite, Hugo Rafael.
2: Fala agora com o nosso ouvinte.
3: Manuel Ramos, em Vila Velha de Roda.
2: Bem-vindo à antena. A sua dedicatória para o próximo tema.
3: Gabriel Dunhais da Serra, Joaquim Lopes do Pulo, um abraço amigo. João Geirinha. Vai para o Manuel de Almeida Barroca Grande, um beijinho para a esposa, tudo bom para essa família. Silvina Pereira das Aradas. Vai para o Manuel Mito e esposa, um beijinho à natureza. Para a Maria Ramos, esposa do Carlos Padre de Castelo Branco, com as melhoras, e um beijinho à filha e às netas. Vai para a Dona Maria Afonso, na Cacilha de Catarina, em Grécia, um beijinho para as três. Joaquim Marcos, ao Foz do Cobrão, para os meus seis gerros, com um beijinho para todas e tudo bom para os familiares. Vai para o Carlitos Amarante, sou Manuel Ramos e não sou António Ramos, sou Manuel Ramos. E vai para o Manuel António da Rimião, António Manuel Ramos da Marinha Grande, um abraço amigo. Natália da Codiceiro, tudo bom e uma boa noite. E para o José Francisco. Vai para a Madrinha do Tramagal, com um beijinho para ela, para as filhas. E um abraço ao Genro e aos filhos, com as melhores de todos. Vai para a família, vai ter um beijinho e um abraço. Vai para a Madalena de Figueiredo dos Vinhos, um beijinho de respeito e muito, muita saúde. Vai para a Nina de Roda também, um beijinho e tudo bom. Vai para a Joaquina Dias do Gavião, para a Maria de Lourdes Oliveira de Castelo Vido, um beijinho e as melhoras do marido. Vai para a Justina Soares da Ponte Soura, um beijinho e tudo bom. E para a Ana Maria da Ponte Soura, com as melhoras e também com tudo bom para essas famílias. E António Justino de Vila de Rei, que é algures a trabalhar na A23, um abraço.
2: Ainda não, só a partir de junho. Só a partir de junho é que estará a trabalhar. Normalmente é de junho até setembro. Nos outros dias está no período da manhã em que, infelizmente, não está a ouvir.
3: Pronto, então...
2: Fica essa nota.
3: Retiro aquilo que disse.
2: Fica essa correção técnica.
3: E vai para os meus filhos, para os meus netos e para o senhor Carlos Dias de Torres Vedras. Um beijinho para as princesas, um abraço para ele e tudo bom para os familiares. E vai para todos os ouvintes com um beijinho para as senhoras, um abraço para os senhores e para o Rafael. Tudo bom, até logo, até amanhã.
2: Até uma próxima oportunidade, uma ótima noite e um excelente fim de semana. É Carlos do Carmo com a Pedra Filosofal.
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0: regresso ao telefone ao 274-800-021. Muito boa noite.
1: Olá, muito boa noite.
0: Falo com a nossa ouvinte.
1: Estou aqui na Dias do Gavião.
0: Muito bem-vinda. Vamos agora receber e recordar os Nirvana com Come As You Are, esta versão do álbum Unplugged, um tema clássico da década de 90, a dedicatória.
1: Olha, para dedicar já para si, para o amiguinho que acabou de falar, o Manuel Ramos, com tudo bom para ele e a família, e vai para os restantes amiguinhos e amiguinhas. Silvinei Pereira das Aradas, Quitéria das Bem-Crenças, Jorgina Tramagal, Gualdina das Arreciadas, Lourdes de Olivença e seu marido, com as melhoras, António Manuel da Marinha Grande, António Costa de Brest Cima, Carlos Dias da Almeira de Tejo, Paulo Januário dos Valhascos, João Geirinhas de Oledo, Joaquim Lopes de Paulo, Manuel Mitra e Esposa, Eduardo Gomes de Santarém, Carlos Dias e suas princesas de Torres Vedras, Fernando Silva de Vermoil, Carlos e esposa de Castelo Branco, com as melhoras, João José do Porto Santo, para todos uma boa noite, as melhoras a todos os doentes e um excelente fim de semana para todos. E para si, olha, uma boa noite, muito obrigado, um excelente fim de semana e tudo bom, até à próxima.
0: Muito obrigado, uma ótima noite e um excelente fim de semana. Nirvana, Come As You Are, no facho desta primeira hora. Depois das 0 horas, vamos recuperar o tema para podermos ouvir a música por completo.

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1: Linha da Amizade, é hora 2. Já sabe que pode participar e juntar-se a nós através do 274-800-021. Recuperamos até o tema dos Nirvana, a pedido do nosso ouvinte do Gavião. Come As You Are, versão Unplugged. Nos próximos minutos depois, regressamos ao telefone.

0: Camões e o Ar, esta versão incluída no álbum MTV Unplugged dos Nirvana, de Kurt Cobain. Muito boa noite.
1: Olá, boa noite.
0: Agora Gabriel. Falo com o nosso ouvinte.
1: Sou António Manuel Ramos e sou da Marinha Grande por enquanto.
0: E há de continuar por muitos e longos anos.
1: Ah, não, a minha cidade é Castelo Branco.
0: Com certeza. Sim, também pode dar-se o caso de voltar à terra natal.
1: Exatamente.
0: Também acontece. Também acontece. É uma questão de gosto e de prioridades, com certeza. Onde se sentir melhor, vai estar, com certeza.
1: Passa aí, chegar dentro. Passa.
0: Ora, Nazareth, o clássico Love Hurts, a sua dedicatória.
1: Olha, vai para a dona Joaquina Dias do Gavião, que há muito tempo que não ouvi. Um beijinho para ela, com devido respeito também, e que ela tenha muito sucesso no seu dia a dia. Agora vou dedicar à dona Quitéria Bem-Crença. Vai para a dona Nina de Roda, também, e família. Vai também para a dona Cristina Soares em Ponte Sor, Maria Rosa lá de cima de Amarante, um beijinho para ela. Um grande abraço ao seu filho Carlos, o Manuel António de Rimeau, a dona Dora e o Sr. Fernando, Figueira dos Vinhos, toda a família VT e aquela gente de Figueira dos Vinhos, um grande abraço da minha parte. Vai para a dona Jorginha, a doutora Miguel, com um beijinho também para essa senhora, a senhora do Gerro. Vai também para a minha madrinha Maria Luz Oliveira de Castelo Vido, um beijinho para ela, tudo bom, um bom fim de semana, na companhia do seu marido Carlos. Vai também para a dona Joaquina Serra, em Porto Alegre, e família. Maria Minoso de Pancholoso e Ancião, também para ela um beijinho e para cada irmã, e um grande abraço ao seu filho. Vai para o senhor António Cravo, vai também em Tomar, vai para o senhor Tio Costa do Cano, Joaquim Lopes em Paú, Jorginhas do Alês, que é as melhoras para ele. E o que é que falta aqui? Ah, falta aqui o meu grande amigo, o Manuel Ramos, um grande abraço, amigo. Um bom fim de semana para todos os seus. Para um beijinho à esposa, à Rosária, e um grande abraço ao seu filho Carlos. Para ti, do seu fã e do seu admirador, também um bom fim de semana. Sempre com a melhor rádio, a Rádio Contestável.
0: Muito obrigado, uma ótima madrugada e um bom fim de semana. Boa audição. Love Hurts, de Nazareth.

0: Nazareth, recordámos Love Hearts e a próxima participação. Muito boa noite.
1: Boa noite.
0: Viva, falo com a nossa ouvinte.
1: É Rita de Figueiredo Vinhas.
0: Ora, muito bem-vinda. Vamos à sua dedicatória para o próximo tema.
1: A minha dedicatória vai para o meu marido, BT, para os meus sogros, para os meus pais, para a minha irmã, para a minha cunhada, para os meus cunhados, e para a Célia de Figueiró e para todos os amigos.
0: Fica feita a dedicatória, uma excelente madrugada e boa audição.
1: Obrigada.
0: Até uma próxima oportunidade. Muito obrigado igualmente. Seguimos com o próximo tema.

0: Linha da Amizade, é hora 2, madrugada de sábado, 16 de maio, mais uma participação. Muito boa noite.
1: Boa noite.
0: Viva, falo com a nossa ouvinte.
1: E a Madalena.
0: De Figueiredos Vinhos, muito bem-vinda. Vamos à sua dedicatória para o próximo tema.
1: Uma dedicatória é para todos os ouvintes e os que já estão assim meio ensinados. E também é um grande abraço para si e para aquele senhor que é muito simpático, que é o senhor Manuel Antunes, acho eu. Penso eu que é aquele senhor que tem muitos filhos. Eu não sei.
0: Provavelmente está a falar do ouvinte Manuel Ramos de Vila Velha de Ródão.
1: Não, Nicole, eu às vezes esqueço, precisamente. Ele é muito simpático e é sobretudo muito respeitoso. E então um abraço para ele e também o Hugo ontem fez muita falta porque a sua voz é muito charmosa e falta ali a todo o trânsito. Pronto, e uma boa noite para si e tudo a correr bem.
0: Muito obrigado, uma ótima madrugada e boa audição. Bom fim de semana. Seguimos com Gisela João.

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8: Uma ótima madrugada, é a Linha da Amizade, hora 2. Seguimos com o Tony Carreira, pedido da nossa ouvinte Tomásia de Cernache do Bom Jardim, dedica a todo o auditório, em especial lá a Rosarinho na Calvaria, para todos os ouvintes da Contestável.

0: Mais uma participação que se junta a nós. Muito boa noite.
1: Olá, Hugo. Boa noite.
0: Viva. Falo com a nossa ouvinte.
1: Isabelinha do Alentejo.
0: Bem-vinda. Marco Paulo, daqui a pouco, a dedicatória.
1: Olha, vai já para si, com um beijinho, para a sua mãe, tudo bom. Vai para os meus amores, e para as minhas princesas, vai para os meus manos, vai para as minhas amiguinhas, Joaquim Dias do Gavião, Lourdinhas de Castelo Vido, um beijinho, e as senhoras do Sr. Carlos, a Padina, também com um beijinho lá para os meninos dela, para a Hermínia, para a Georgina do Tramagal, muitos beijinhos e tudo bom, tudo melhor. E vai, para os amiguinhos, vai para o António Manuel da Marinha Grande, para o Manuel António do Ramião, para o Sr. Manuel Ramos do Beira de Roda, para o Sr. Amiguinho Joaquim do Pavo Mundo, e vai para Castelo Branco, para o Carlos, beijinhos lá para casa, as melhoras da Maria, e que ela esteja a melhorar. E vai um beijinho para toda a gente, e um bom fim de semana, e para si, Hugo, um bom regresso a casa, e tudo bom. E até segunda-feira, se Deus quiser.
0: Muito obrigado, uma ótima madrugada e boa audição. Seguimos com Marco Paulo.

0: Rumo ao telefone, mais uma participação. Muito boa noite.
1: Bonjour.
0: Viva, falo com a nossa ouvinte.
1: Manaro, Centro Social, praticante São António do Poço.
0: Bem-vindo, vamos saber qual é a sua escolha musical.
1: É preciso ser uma, qualquer dica, de muitas.
0: Com certeza, e a dedicatória?
1: A dedicatória para si e para a sua mãe, como o regresso a casa, e para todos os amigos e amigas da linha da amizade, para não deixar ninguém para trás, agora não vou citar nomes, e até logo, se calhar até amanhã.
0: Até uma próxima oportunidade, uma ótima madrugada e boa audição. Seguimos com Os Olhos Castanhos, do Francisco José.
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6: É a linha da amizade, última hora, 274-800-021, com mais uma participação. Muito boa noite.
7: Olá, Rafael, boa noite.
6: Viva, falo com a nossa ouvinte.
7: Ana Maria de Lourdes Olivente.
6: Muito bem-vinda à antena. Cuca Roseta é a sua escolha, a dedicatória.
7: A minha dedicatória é especialmente para si, para a sua mãe, um grande beijinho, para todos os seus colegas, para a nossa mulher de Rosário, especialmente para os seus netinhos. Para as minhas priminhas, Georgina, os seus doentinhos, prima Dina, um beijinho para os seus queridos netinhos. Oh, prima Isabelinha, ouvi há bocadinho, espero que esteja melhor, vai um bocadinho mais de força e para a sua mana Maria Rosa. Para o casal Ramos, um beijinho para os três, especialmente.

0: todos. Um beijinho às melhoras da Maria, um beijinho para ela e para a Ana, espero que ela esteja já em casa. E vai, olha, eu estou contente que estou a ver a cidade de Porto Alegre na televisão, os nossos fados, onde está a cantar, canta muito bem, que é o doutor Tiago, médico cirurgião de oncologia, foi operador das operações de cancro do meu marido. Eram três médicos e está ali em palco e canta muito bem. Eu vejo sempre em Porto Alegre o doutor Tiago. Então, que seja também feliz. Tem muitos doentes, infelizmente. E até amanhã, até amanhã não, um bom fim de semana, até segunda-feira.
1: Um bom fim de semana. Um bom fim de semana e boa audição. Até uma próxima oportunidade. Muito boa noite. Obrigada. Seguimos com Cuca Roseta.

0: ao telefone. Muito boa noite.
1: Olá, boa noite, Hugo, e ouvintes da rádio que está bem disposto, Hugo.
0: Muito obrigado. Falo com o nosso ouvinte.
1: Com o António de Rimião, Hugo.
0: Ora, muito bem-vindo. Vamos saber qual é a sua musiquinha.
1: A minha dedicatória para o Hugo.
0: Antes da dedicatória, o tema. Qual é o tema?
1: O tema é os fibres, os seus olhos negros,
0: Hugo. E a dedicatória?
1: A dedicatória, vou fazer aqui uma pequena...

0: que eu trabalho há muito tempo que não dedico a ninguém. Tenho gente que me fala no meu nome e gente tem que saber dar a receber. Como eu tenho um tempo em que não tenho um dia para ir, tinha andado em baixo, tinha andado 7,5 adiantado. Também ando a comer mal, tenho mais passado o tempo na cama que fora da cama. Mas tentei de agora ligar para o Supremo, mas não consegui, na sexta-feira. Agora meia dormi, meio acordado, já ouvi algumas dedicatórias. Acordei quando estava uma falada do Alentejo, que não sei quem era, que pediu a música do Marco Paulo. Queria lhe agradecer por me ter dedicado. Vou tentar ficar atento a essa ouvinte e a participante do Alentejo. Pediu o Marco Paulo que me dedicou, muito obrigado. A Padre Noa Rosinha da Casa do Calvário, em Amarante, e Sofia Cordeiro, sem Marcelos. Com tudo bom, com uma ótima noite, com um bom descanso, que eu desejo, bom sábado, bom fim de semana. Vai para o Jorge do Tramagal, vamos lá ver se a minha memória não se alojou, já há muito tempo comigo para aí. A Dona Minas de Marrazos, vai também para o António Manuel, o carteiro da Marinha Grande, vamos lá ver como é que está a minha memória. O Sr. Manuel Ramos de Velha Velha de Ródio, a Maria Afonso de Castelo Branco, ali o Carlos do Padeiro de Seixadista, Castelo Branco, e também para quem bem mais, deixa-me caber. Ali o de Vila de Rei, o Justino de Vila de Rei, para quem fala em mim, para quem não fala, porque é muita gente, já há muito tempo mundo para aí, estou quase sem memória, para quem fala em mim, beijos, meus agradecimentos, com bom sábado, fim de semana, muito obrigada, para os doentes com as melhores, quem estiver ainda abraçar com os meus parabéns, para os imigrantes também, daqui os meus cumprimentos com tudo bom. Bom sábado, espero que o fim de semana também corra bem. Vai para o auditório da Rádio Condestável, com a menina Maria do Rosário, que já me tempo que falo com ela. Espero que ela esteja de boa de saúde. Para o Sulis Viscaia, vai para o Zé Carlos, que faz o programa, que a menina Fernanda também, que faz também o programa na Rádio Condestável. Vai um abração para todos que ligam para aí. Para terminar, vai para esta amiga, o Rafael, chamamos que isto é que me perdoa, há de haver dias que vai correr melhor. Desejo-lhe um bom sábado, desejo-lhe um bom fim de semana, desejo-lhe uma ótima noite, um bom sacado, tenha um bom descanso e até uma próxima oportunidade.
1: Até uma próxima oportunidade, uma ótima noite.
0: E até lá, está bom?
1: Até uma próxima, muito boa noite. Seguimos com os Fevers, depois de uma da manhã vamos ouvir o tema da Banda Lusa, que é um pedido da nossa ouvinte, Hermina Seguro de Marrazes, que dedica para a Dona Isabel da Torre das Vargens, para a Mana Lourdes Olivença, para o Carlos de Mier do Tejo e para toda a equipa da Condestável. Também juntamos a este tema a mensagem do nosso ouvinte, Paulo Januário de Valhascos, que dedica a toda a sua lista com votos de um bom fim de semana. Ponto final neste espaço. Bom trabalho, bom descanso, bons sonhos, boa viagem, se vai na estrada.

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